0: 22 horas, o programa mais romântico do rádio brasileiro, programa Free Love, nessa noite maravilhosa de segunda-feira, dia 28 de setembro de 2026. Obrigado a todos pelo carinho da audiência, para você sempre ouvindo a nossa programação. Onde quer que você esteja, obrigado mesmo pela sintonia. Vamos a um rápido intervalo, já já a gente volta com mais músicas para você, aqui no programa Free Love.
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0: Muito bem, gente, estamos de volta aqui no programa mais romântico do rádio brasileiro, programa Free Love. Até às 22 horas comigo, José Filho, sempre te proporcionando momentos de muita paixão pelas ondas da 87,9, Ubaitaba FM. Nesta noite maravilhosa, com certeza lindas canções para você ouvir e curtir aqui no programa mais romântico do rádio brasileiro, programa Free Love. Manda um forte abraço a todos vocês ouvindo a nossa programação, onde quer que você esteja, com rádio ligado, volume escancarado e com certeza ouvindo a melhor programação do seu rádio. Programa Free Love, o programa mais romântico do rádio brasileiro. Músicas do passado de presente para você. Obrigado mesmo pelo carinho da audiência. Eu sou José Filho e fico com vocês até às 22 horas no programa mais romântico do rádio brasileiro, programa Free Love.
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0: Ok, ok, gente, muito bem. Estamos de volta com o programa Free Love até às 22 horas para você. Lindas canções, músicas do passado, de presente para você, e músicas da atualidade que tocam fundo, lá no fundo do seu coração. De volta com lindas canções e mandar um forte abraço a todos vocês ouvindo a nossa programação. Onde quer que você esteja, uma boa noite para você aí no Armandão, para você no Zitão, pessoal maravilhoso também, sempre ouvindo a nossa programação aí na Gutenberg de Araújo, a você aqui no Alto da Beleza, aqui no Alto da Bela Vista, obrigado também pelo carinho da audiência, para você aí no bairro Liberdade, o pessoal da Ruinha, Ruinha de Baixo, Ruinha de Cima, a Ruinha do Meio também, tá bom, gente? A todos vocês ouvindo aí a nossa programação, obrigado pelo carinho da audiência. Para você também, internauta, acompanhando aí a nossa programação, através do nosso site, através aí do nosso aplicativo, aonde você estiver, muito obrigado mesmo pelo carinho da audiência. Até às 22 horas, o programa mais romântico do rádio brasileiro, programa Free Love, comigo José Filho, sempre te proporcionando momentos de muita paixão, através de lindas canções, aqui no programa mais romântico do rádio brasileiro, programa Free Love. Chegando agora para você uma belíssima canção no programa Free Love.
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0: Muito bem, estamos de volta aqui com o programa Free Love, aqui na 87,9, o Baitaba FM, a rádio da comunidade. E até às 22 horas, você ouve lindas canções no programa mais romântico do rádio brasileiro, programa Free Love. Manda um abraço ao pessoal maravilhoso ouvindo a nossa programação lá em Aurelino Leal. Pessoal maravilhoso aí de Aurelino Leal, aquele abraço para vocês, obrigado mesmo pelo carinho da audiência. Para você também, Faisqueira, o pessoal maravilhoso de Faisqueira, ouvindo sempre a nossa programação, que coisa boa, né, gente? Para você também no Maria Olímpia, Novo Olímpia, pessoal também aí no bairro da Conceição, aquele abraço a todos vocês ouvindo a nossa programação. É o programa Free Love, até às 22 horas, comigo José Filho, sempre tocando fundo, lá no fundo do seu coração, com lindas canções, no programa mais romântico do rádio brasileiro, programa Free Love. E a gente vai com essa belíssima canção para você agora no programa Free Love, especialmente para você ouvindo a nossa programação, onde quer que você esteja, sintonizados na 87,9 Ubaitaba FM, aqui no programa Free Love.
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barzinho tem essas coisas, né? Você pode errar e tal. Importante é a emoção de vocês estarem cantando com a gente. Estarem dividindo com a gente essa mesma emoção, né?

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0: todos. Obrigado, Jorge Sampaio.
1: Obrigado pelo convite. Valeu,
2: obrigado,
1: São Paulo.
2: Obrigado, Paraná.
1: Tchau, meus amigos.
0: Obrigado. Vamos,
1: obrigado a todos.
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0: quebrar soldado é com dois soldados. Ai, muito obrigado.
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tudo bem? Agora são 7 horas e 10 minutos no horário de Brasília. São 7 horas e 10 minutos agora. Muito bom dia para você, uma excelente manhã de terça-feira. Hoje é dia 29 de setembro do ano de 2026. É isso mesmo, terça-feira, 29 de setembro do ano de 2026. Muito bom dia para você, meu amigo, bom dia para você, minha amiga, bom dia para você, dono de casa, bom dia para você, dona de casa, bom dia, mãe de família, bom dia, pai de família, bom dia, ouvinte querido. É com muita alegria que todas as manhãs a gente acorda, faz as nossas primeiras obrigações, como eu digo sempre aqui. E quais são as primeiras obrigações? Agradecer a Deus, né? Ao abrir os olhos, eu particularmente elevo o meu pensamento a Deus, agradecendo a oportunidade de ter nascido de novo. Porque enquanto estamos dormindo durante a noite, estamos apagados, né? Estamos ali como se estivéssemos mortos. Ao acordar, ao abrir os olhos, é uma nova oportunidade que Deus dá a cada um de nós de acordar de novo, de nascer de novo. É mais uma oportunidade para um novo dia. Então, após agradecer a Deus pela oportunidade de mais um dia, a gente acorda, faz as orações, tomar banho, preparar um café e bota o pé na estrada. Trabalhar em busca do pão de cada dia. E é isso que estamos fazendo aqui agora. Se você já não está trabalhando, está se preparando para trabalhar, já está aí nas suas lutas diárias, né? Na labuta do dia a dia, organizando a casa, organizando o café da manhã, preparando o almoço, né? Cuidando das crianças para ir à escola. Enfim, o dia já começou e nós já estamos aqui na lida. Então é agradecer a Deus, dizer muito obrigado, cuida da gente durante esse dia, cuida das nossas ações, da nossa família, dos nossos amigos, cuida do nosso trabalho, dos nossos afazeres, toma conta da gente, nos envia pelo mundo espalhando paz, amor, harmonia, esperança, alegria na vida das pessoas. E que assim seja esta terça-feira, tá bom? Cheia de paz, de esperança, de amor, de luta, mas sobretudo de conquistas também. São 7 horas esta terça-feira, tá bom? Cheia de paz, de esperança, de amor, de luta, mas sobretudo de conquistas.

29% dos candidatos eleitos em 2022 que estão se candidatando em 2026 não declararam ter moradia, é o que aponta um levantamento.

0: a previsão do tempo, a participação dos comerciantes aqui da cidade, o repórter J. Mello, Brasília que não nos dá um minuto de paz, tudo isso a partir de agora no nosso Café com Notícias aqui da Ubaitaba FM 87,9, a rádio da comunidade. Bom dia, meu amigo, bom dia, minha amiga, bom dia, ouvinte querido.
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0: Agora são 7h15 no horário de Brasília. Olha, a conta de luz terá bandeira tarifária verde em outubro, viu? E não terá cobrança extra, graças a Deus. Olha, minha gente, a conta de energia elétrica não terá cobrança adicional em outubro. A Agência Nacional de Energia Elétrica, ANEEL, anunciou nesta terça-feira, sexta-feira, dia 25, que a bandeira tarifária será verde no próximo mês, em outubro, após o aumento das chuvas e melhorar as condições dos reservatórios das hidrelétricas. Segundo informações da Reuters, o cenário mais favorável permite diminuir a necessidade de acionar usinas termoelétricas que têm custos mais elevados para produzir energia. A mudança ocorre após meses de cobrança adicional nas tarifas. Então tá aí, viu? Conta de luz mais barata em outubro, não será cobrado tarifas extras. A bandeira será verde, né? Boa notícia aí pro consumidor, tá bom? Agora são 7h16 no horário de Brasília. Começar o dia com notícia boa, né? É sempre bom.
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0: Tudo bem? Chamaram o repórter J. Mello. Tá na linha. Alô, J., bom dia.
3: Hoje é terça-feira, 29 de setembro do ano 2026. Eu, J. Mello, volto direto da redação com informações para manter os ouvintes do programa jornalístico Café com Notícia a par de tudo que vem acontecendo em Ubaitaba, Aurelino e toda a adjacência. 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Apareceu na noite de domingo, dia 27, o policial penal Lincoln, que residiu por muitos anos na cidade de Ubatã. Ele era filho do pastor Raimundo, líder da igreja quadrangular e bastante conhecido no município. Segundo nota de pesar divulgada pelo presídio de Taiobeiras, em Minas Gerais, Lincoln estava em sua residência quando passou mal e pediu ajuda a um colega de trabalho. Ele foi encaminhado ao hospital, aonde recebeu atendimento médico, mas apesar dos esforços da equipe, não resistiu. O sepultamento

0: aconteceu na segunda-feira, dia 28, em Jequié. A morte de Lincoln causou comoção entre familiares, amigos e colegas de profissão. Em nota, a direção do presídio de Itaiobeiras manifestou profundo pesar pela perda e prestou solidariedade à família. Na tarde do último domingo, aconteceu no templo de Umbanda Pai Joaquim das Cachoeiras o grande evento em homenagem ao São Cosme e São Damião. O templo recebeu muitos participantes ligados a essa religião, além de muitos simpatizantes que se fizeram presentes. O templo tem por dirigente Ricardo Magalhães, que é quem comanda toda a programação ali apresentada. Os participantes tiveram a oportunidade de provar um delicioso caruru que foi servido a todos os visitantes. Os policiais militares rondam as duas cidades procurando a paz e a ordem subordinados à 61ª Companhia Independente de Polícia Militar em Ubaitaba, e eles estão sempre aí a serviço desta companhia, diariamente. O terminal rodoviário para embarque e desembarque já liberado desde cedo, guichês, lanchonete, taxista, mototaxista, sanitários, tudo ali funciona a tempo e a hora para quem precisar, para todos os viajantes. Os canoeiros fazem seus trajetos corriqueiros sempre por sobre o Rio das Contas, mantendo esse restante de tradição. E os serviços de táxi e mototáxi, tanto de Ubaitaba como de Aurelino Leal, esses dois serviços já estão também aí à disposição da comunidade. A Balsa Vedete hoje está com Daniel Nego e até as 2 horas da tarde. Até as 10 horas da noite, a Balsa Santa Luzia, com Vinícius, João, Guga e Edmilson. A SAMU de Ubaitaba você já pode contactar pelo 192. Se caso você ou alguém da sua família estiver precisando de algum socorro, seja lá onde você estiver, na cidade de Ubaitaba, é só ligar 192 e Débora e sua equipe já está lá, todos a postos, prontos para salvar vidas. A SAMU de Aurelino Leal também. Médicos, né? Aí à disposição também, técnicos, um condutor socorrista, e pelo 192 você pode pedir um auxílio de socorro aonde você estiver. No Hospital São Vicente de Paula, a equipe foi trocada ainda há pouco, às 7 horas da manhã. E por ali, médicos, enfermeiros, técnicos, auxiliares, todos já estão aí se deslocando para o atendimento ao público e tentando salvar vidas também. No Hospital Geral de Aurelino Leal, o clima não é diferente. Os plantões foram trocados às 7 da manhã e toda a equipe médica já está à posta. Se você é dessa região também de Aurelino, precisa de um socorro médico, né? Você pode tanto contactar a SAMU, 192, como também pode recorrer ao hospital que será prontamente atendido. Vou ficando por aqui, Vanildo. É o que eu tenho de informações aqui na nossa redação. E se acontecer fato novo, eu volto ainda nessa edição. Se não acontecer, a gente retorna amanhã com outras notícias. Eu vou deixando um bom dia para você e um bom dia aí para todos os nossos ouvintes.
1: Tudo bem, Jota Mello? São 7 horas e 22 minutos agora no horário de Brasília. 7h22 para você que está acompanhando a nossa programação. Muito bom dia. Olha, são 7 horas e 22 minutos agora. Um forte abraço para Elmo, aí na Real Estofados, acompanhando a nossa programação, não é, Elmo? Na Rua Gutenberg de Araújo. Muito bom dia para você, meu querido. Bom dia a toda a turminha da Rua Gutenberg de Araújo, que acompanha sempre a nossa programação, tá bom? A Dona Del está com o rádio ligado. Alô, Dona Del, bom dia!

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1: Tudo bem, previsão do tempo para a cidade de Ubaitaba nesta terça-feira. Olha a previsão do tempo para hoje em Ubaitaba. É um dia de sol com muitas nuvens e temperatura entre 19 e 32 graus. E não há previsão de chuva? É isso aí. A previsão do tempo para a cidade de Ubaitaba hoje é de um dia de sol com muitas nuvens e temperaturas entre 19 de mínima e 32 de máxima. E não há previsão de chuva para o dia de hoje. São 7 horas e 24 minutos agora pelo horário de Brasília, 7 e 24. Bom dia.
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1: Tudo bem, 7h24 agora. Vamos acordar, tomar aquele cafezinho gostoso logo agora pela manhã. Tava até friozinho, não foi? É, rapaz, significa dizer que vai ser quente, como a gente dizia lá na roça. De manhã cedo, se tiver névoa baixa, vai ter sol que racha. De manhã cedo, se tiver névoa baixa, vai ter sol que racha mais tarde. Então se prepara aí, muita água, muita fruta, roupas leves, saladinha, grelhados, roupas leves, banho de rio, de mar, de cachoeira, pra quem pode. Eita, nós. 7h25 agora no horário de Brasília, são 7 horas e 25 minutos agora. Bom dia!
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1: Agora são 7 horas e 25 minutos, 7h25. O repórter J. Mello já passou por aqui, né? Já trouxe as informações do dia. Já tivemos também a previsão do tempo. Já ficamos sabendo na edição de hoje que mês de outubro não terá bandeirada extra, né? Aquela bandeira extra na conta de luz. A bandeira será verde, conta de luz mais barato no mês de outubro, viu? Graças a Deus. 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

Tudo bem? Agora são 7 horas e 34 minutos no horário de Brasília. São 7 horas e 34 minutos agora. 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Abraço para Maria Cambista, ouvindo a gente agora bem cedinho aí no Zitão. Alô, Maria Cambista, forte abraço para você, tá bom? E aí no Zitão também tem a outra Maria. Alô, Maria, muito bom dia para você. Maria, que é minha amiga do peito, né? Há muitos e muitos anos. Abraço para você, para o Guinho, para a Lu, para toda a turma boa que acompanha a nossa programação. Ela comprou um rádio, está feliz da vida. Todas as manhãs o rádio dela fica ligado e ela fica acompanhando as primeiras notícias do dia com a gente aí, viu? Então, as minhas duas Marias aí no Zitão. É isso mesmo, Maria Cambista e a Maria Tia do Guinho. Forte abraço, tá bom, Maria? Abraço para você.

0: Tudo bem, tudo bem. 7h36 agora, meu compadre Nego Jai tá na linha, né? Jailton Porto, Serralheria Porto, bom dia.
1: Bom dia, com Jesus, meu compadre. Chama e cuida. É, a Serralheria Porto está para... Hoje é só para orçamento, porque hoje é um dia especial meu, meu aniversário. Só tenho que agradecer a Jesus Cristo por mais um ano de vida, por ele estar me dando tudo que eu tenho na vida, família, amigos, colega, um bom dia com Jesus a todos, tudo de bom, uma boa terça-feira a todos, e chama e cuida.
0: Tudo bem, o homem faz aniversário hoje, olha aí, ó, meu compadre Nego Jai, aí na rua Gutenberg de Araújo, Serralheria Porto, Jailton Porto, completando idade nova hoje, é bom saber, viu, meu compadre? E quero desejar ao senhor um feliz aniversário, que Deus abençoe a sua vida, a vida da sua família, sua esposa, seus filhos, né, suas filhinhas, inclusive minha filhada, né, a todos que estão aí próximo do senhor, tá bom? Que Deus abençoe sua vida, que o senhor tenha um dia repleto de paz, e a gente pode marcar um negocinho pra de noite, né, ou vai namorar com a patroa, uma pizza, um vinho, chama a molecada aí, ó, fazer um rateio aí. É, rapaz, dou 10. Pedi aquela pizza, né, velho? Liga pra Inho aí, rapaz. Nino. Bigola não, pelo amor de Deus. Bigola não, pelo amor de Deus. Tá entendendo? Quem vê o dinheiro daquele homem morre. Parabéns, meu compadre. Felicidades, feliz aniversário. Que Deus abençoe sua vida. Que ele dê muitos e muitos anos de vida e saúde, tá bom? Tudo de bom na sua vida, meu compadre.
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0: Agora são 7h38 no horário de Brasília. 7h38 agora. Bom dia!

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0: Tudo bem, Cito? Obrigado pela sua participação conosco agora pela manhã, tá bom? 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Obrigado, Cito! Agora são 7 horas e 41 minutos, 29% dos candidatos eleitos em 2022 que estão se candidatando agora esse ano não declararam ter moradia, é o que aponta um levantamento, né? Olha só, viu, minha gente? Olha, o portal de notícias Bahia Notícias fez um levantamento com todos os candidatos que foram eleitos em 2022 e que inclui todos, o que inclui todos os deputados, o governador Jerônimo Rodrigues do PT e o vice-candidato também Geraldo Júnior, para saber quais desses declararam algum tipo de moradia ao Tribunal Superior Eleitoral. Segundo o levantamento feito pelo Bahia Notícias por meio do DivulgaCard, existem 91 titulares de mandatos obtidos em 2022 que estão concorrendo a algum cargo em 2026. Desses, 86 estão indo à reeleição, ou seja, concorrendo ao mesmo cargo, sendo deputados estaduais e federais. Os outros 5 são deputados estaduais que vão disputar vaga na Câmara dos Deputados. Do total, 27 não declararam ter moradia. Este número corresponde a 29,67% desses candidatos. Entre os deputados federais que buscam reeleição e não declararam um imóvel para chamar de seu, estão Adolfo Viana, do PSDB, Afonso Florence, do PT, Cláudio Cajado, do PP, Diego Coronel, do Republicanos, Ivoneide Caetano, do PT, João Bacelar, do PL, Leulo Manto Júnior, Léo Prates, Marcos Marinho, Ricardo Maia, Rogério Santos e Sérgio Brito. Ah, é, acredite, viu? Esses nomes que eu falei aqui não declararam que tem uma casa para morar em seu nome, não, viu? Vou repetir, viu? Você sabe que para ser candidato você tem que fazer uma declaração de bens, né? Na hora de você registrar sua candidatura, você declara lá seu patrimônio, né? Dos que foram eleitos em 2022 e agora estão concorrendo, né, novamente, ou ao mesmo cargo ou a um outro cargo, mas contanto que está pedindo voto aí para si esse ano. Olha só. Adolfo Viana, Afonso Florence, Cláudio Cajado, Diego Coronel, Ivoneide Caetano, João Bacelar, Léo Lomanto, Léo Prates, Márcio Marinho, Ricardo Maia, Rogéria Santos e Sérgio Brito. Não declararam que tem casa para morar, não, viu? Ou mora com... ai, ai. Ou mora de aluguel, ou mora de favor, ou a casa está no nome da mulher, né? Do companheiro, do marido, da mulher, da esposa, da esposa. Ai, ai, me bateu uma cebola, viu? Me deu uma garapa. É muita cara de pau, é muito cinismo, gente. É muito cinismo. É muito cinismo.
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0: Agora são 7 horas e 45 minutos. Meu querido amigo Wilson de Goia, lá na Ruinha, tem uma informação para trazer para a gente nesta manhã. Vamos soltar aqui o áudio do meu amigo Wilson de Goia. Ele tem informação referente a alguma situação que ele quer tornar pública. Alô, Wilson, bom dia, meu querido.
1: Bom dia, Ivanildo. Estou aqui ligado no seu programa. Deixa eu lhe falar, meu irmão. Ontem eu falei na FM meio-dia, no programa de Jackson, sobre a Ruinha, o bairro da Ruinha, que só tem uma entrada, né, e uma saída. É que qualquer hora dessa ia estourar uma adutora da Embasa e a Ruinha ficava sem saída, né? Sem entrada e sem saída. Ia ter que sair lá pelo Oricó, como já aconteceu, né? Eu pedi que pudéssemos fazer um projeto, município fazer um projeto para que faça essa saída da Ruinha aqui, Ivanildo, aqui nessa rua da quadra da Ruinha, para sair na BR-101 ali no bairro das Duas Irmãs, né? Eu sei que é um projeto longo, mas eu acho que alguém tem que tomar uma postura, uma posição, né, e fazer esse projeto. E ontem eu falei e citei isso no programa de Jackson. E quando saí do programa de Jackson, que vim para casa, a Ruinha já estava interditada. A sorte é que está interditada ali entre uma entrada do Beco da Espingarda e a outra saída. Então está passando lá por trás pelo Beco da Espingarda. Inclusive, Manildo, o lixo da Ruinha está todo na rua, porque o caminhão não veio pegar. Não sei se é devido isso ou não, eu acredito que sim, porque fica mais difícil para o caminhão subir, entrar lá pela rua do Beco da Espingarda. Tem mais dificuldade, né? E o lixo está todo na rua ainda, né? Devido essa situação da Embasa. Então eu espero, né, que os políticos, nós políticos, possamos nos movimentar, né, e pedir para que se crie um projeto para se fazer essa outra saída aí do bairro da Ruinha, aqui por dentro da fazenda Alfredo Ferreira, né? Onde uma fazenda que, segundo as informações, está penhorada ao banco. Se fosse Orlando Magalhães, tenho certeza que metia os peitos e fazia, né? Mas quem sabe, dona Gracinha, ouvindo isso aí também, que eu sei que é uma mulher de coragem, não vai tomar uma posição e fazer essa saída aqui também, tá? Muito obrigado, Ivanildo. Um abraço.

0: Está aí a participação do morador lá da Ruinha, o ex-vereador Wilson de Goy, trazendo a sugestão aqui aos gestores, né? Ao gestor do município, estado, sei lá qual é a esfera que poderia estar fazendo um estudo, né, para ver a viabilidade de se criar, né, um novo acesso para o bairro da Ruinha. Ele até sugere que faça esse acesso aqui ligando a BR-101 àquela parte ali da Ruinha, onde fica localizada a quadra. Está aí a sugestão do morador, está aí a sugestão do nosso ouvinte. Cabe agora às autoridades, né, escutarem, absorver a sugestão. Eu acho que toda a sugestão, toda a dica é bem-vinda, né? E, inclusive, ele aponta a importância dessa outra saída, né? Essa outra entrada ou saída, essa outra via de acesso ao bairro da Ruinha, para evitar eventuais transtornos, como ele mesmo aponta agora, que está acontecendo um serviço de reparo na adutora da Embasa no bairro da Ruinha, e isso tem dificultado o acesso de carros à comunidade, inclusive a coleta de lixo no dia de ontem não foi feita, segundo ele, muito provavelmente por conta deste probleminha que está acontecendo lá na Ruinha com relação ao reparo, né, na tubulação da Embasa. Fica a dica, obrigado Wilson aí pela sugestão, obrigado pela participação, tá bom? É sempre bom contar com a participação da comunidade aqui no nosso Café com Notícias. Continue sendo nosso ouvinte todas as manhãs, por favor, continue ligando o rádio, e com essa finalidade de ser um elo entre a comunidade, o poder público, a rádio, você pode participar conosco o dia que você quiser, tá bom, meu irmão? Muito obrigado pela sua participação e obrigado também pela sugestão aí no dia de hoje. Obrigado, Wilson de Goiás, lá da Ruinha. Forte abraço.
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0: Agora são 7 horas e 51 minutos, faltando menos de uma semana para a eleição. As campanhas intensificaram agendas pelo interior da Bahia. Olha, minha gente, faltando menos de uma semana para as eleições de 2026, os principais candidatos ao governo da Bahia intensificaram as agendas pelo interior do estado. Até a última sexta-feira, dia 25, viu? Olha, Jerônimo Rodrigues do PT ampliou a liderança em número de municípios visitados, enquanto a ACM Neto do União segue à frente quando o critério é a disputa percorrida nas distâncias das estradas baianas. O candidato Ronaldo Mansur do PSOL permaneceu mais presente na capital do estado com poucas visitas. Desde o último balanço publicado, registrado até o feriado nacional de 7 de setembro, os candidatos expandiram significativamente o roteiro de campanha. Jerônimo alcançou a marca de 74 municípios visitados e acumulou 10.107 quilômetros percorridos pelo estado. Já a ACM Neto, por sua vez, chegou a 57 municípios visitados e somou mais de 1.781,7 quilômetros desde o levantamento anterior, alcançando um total de aproximadamente 12.906 quilômetros percorridos durante a campanha. Já Mansur esteve em 19 municípios baianos ao longo do período analisado, mantendo uma agenda concentrada em cidades estratégicas para a candidatura. Inclusive, Jerônimo Rodrigues esteve aqui no Baixo Sul ontem, né? É, teve o Batã, Ibirapitanga, Gandu, Teolândia, Venceslau, buscando voto aqui do Baixo Sul, o candidato à reeleição, Jerônimo Rodrigues. Agora me chama a atenção o Baitaba, né? O ex-prefeito apoia, né? Ao menos eu tenho visto aí nas redes sociais ele usando o adesivo do 13. O ex-prefeito apoia Jerônimo Rodrigues. A atual prefeita, a dona Gracinha Viana, pelo que eu tenho visto também aí nos outdoors, nos banners, na propaganda, também apoia o candidato Jerônimo Rodrigues. E Jerônimo Rodrigues não vai vir o Baitaba? Não entendi. Não entendi. O ex-prefeito, uma liderança política influente na Bahia inteira, que é o ex-prefeito Beda, apoia Jerônimo Rodrigues. Ao menos eu vejo aí nas redes sociais ele com adesivo no peito. A atual prefeita, a dona Gracinha Viana, também uma grande liderança política em todo o estado, né? Ex-prefeita de Maraú, atual prefeita de Ubaitaba, também apoia o governador Jerônimo Rodrigues. E Jerônimo Rodrigues não vai vir Ubaitaba? Não entendi. Não entendi, não entendi, não entendi. Alguém me explica aí? Porque tem coisas que fogem do meu raciocínio. Tem coisas que eu não consigo compreender. Como é que você é candidato numa cidade onde o ex-prefeito te apoia, o atual prefeito te apoia, e você não vai lá pedir o voto? O que é que está acontecendo aí? Vocês que são analistas políticos, me explica aí. Quem é que consegue fazer essa análise? O atual governador aqui no município, se eu esquecer de alguma coisa aí, vocês me falam. Entregou a ABB pronta. Entregou o ginásio de esportes, que era uma obra parada, não sei quantos mil anos. O governador entregou, está pronto, né? Desapropriou a ABB, construiu quadras, piscinas olímpicas, reformou o ginásio de esportes, fez delegacia, refez o Colégio Estadual Tarcísio Manuel Gomes, que está uma escola em tempo integral de primeiro mundo, né? Vi recentemente aí dizer a promessa de que irá construir um novo estádio de Ubaitaba. Então é um candidato que, como governador, tem serviço prestado em Ubaitaba. E não vai vir aqui, tendo o ex-prefeito apoiando e atual prefeito apoiando. Alguém que construiu uma delegacia nova, refez o colégio estadual em tempo integral e entregou com quadra, auditório, refeitórios, ar-condicionado. Escola de primeiro mundo, aquele Otacílio ali, ó, pode entrar lá e ver. A ABB aqui, ó, que era um lugar, né, abandonado, frequentado por meia dúzia de pessoas, ele reformou, entregou à população, com quadra, com piscina. Ginásio de esporte está pronto, entrega à população também. A Jerônimo Rodrigues não visitou o Baitala, assim como também a Semi Neto não visitou, né? Mas a Semi Neto, pelo que me consta aqui, não tem o apoio do ex-prefeito nem do atual prefeito. Alguém consegue fazer essa análise política aí, não? Alguém consegue fazer uma análise aqui? Porque eu não estou conseguindo fazer.
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0: Agora são 7 horas e 57 minutos. 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Alô, Nen, querido, bom dia.
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0: Tudo bem, meu amigo Nen? Obrigado, viu? 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Forte abraço pra você, Nen. Agora são 8 horas em ponto. Ouvinte aqui, ó, me ajudando aqui, dizendo o seguinte: Ivanildo, além da delegacia, além do ginásio de esportes, além da ABB, além do Colégio Estadual Otacílio Manuel Gomes, o governo federal, que está na base do governador Jerônimo, está construindo aqui em Ubaitaba uma UPA de primeiro mundo, que é a UPA do bairro Conceição, praticamente um mini hospital ali ao lado do hospital, né, subindo ali próximo ao Senhor Viana. Construção também de mais de 20 casas populares aqui no município. Colégio em tempo integral também sendo construído aqui em Ubaitaba. né? Todos esses projetos estão em andamento já aqui no município. Escola em tempo integral, construção de mais de 20 casas populares, a construção da UPA do bairro da Conceição, que vai ficar pronta também, que é uma obra do governo federal aqui no município, atrelado ao governo do estado. O governador Jerônimo Rodrigues esteve em Ubatã, esteve em Birapitanga, esteve em Teolândia, esteve em Venceslau, aqui na região, né, pertinho aqui do nosso lado. Tem o candidato, ou tem a atual prefeita na sua base apoiando, tem o ex-prefeito também apoiando, e não veio aqui fazer campanha. O que é que está acontecendo, rapaz? Explica pra gente aí, rapaz. A gente quer saber, né? Porque tem coisas que fogem do nosso raciocínio, do nosso poder de raciocínio, né? Explica pra gente aí, explica pra gente aí. O povo quer saber. E eu estou dizendo isso aqui para dizer que existem investimentos, né, do governo do estado, do governo federal, que está, né, na base aí do governador Jerônimo Rodrigues, aqui no município. Olha o que eu falei aqui. E se eu estiver inventando alguma mentira aqui, por favor, me corrija. Estou aqui trazendo fatos. Estou trazendo fatos. Quem foi que desapropriou a ABB e entregou à população quadras novas, piscinas semiolímpicas, né, salão de jogos, né, primeiro mundo ABB, para quem quiser visitar? Foi o atual governador, Jerônimo Rodrigues, viu? Juntamente aí com a sua equipe. A desaprovação aconteceu no governo de Rui Costa, mas a conclusão da obra foi agora no governador, na gestão do governador Jerônimo Rodrigues. O ginásio de esportes, que todo baitabense sabe, era uma confusão. Aquela obra ali, ó, esquecida, abandonada, aquele patrimônio público largado, jogado, abandonado por anos. Por anos! Quem reformou e está pronto, ó, entregue à população, para quem quiser ver. Pode ir lá ver, ó. O ginásio de esportes está reformado, prontinho, novinho. Governador Jerônimo Rodrigues. A delegacia de Ubaitaba. Quem não se lembra daquela delegacia com aquela ruma de carro velho jogado lá, aquele ferro velho na porta? Quem não se lembra? Quem não se lembra? Jerônimo Rodrigues reformou, está entregue à delegacia ali. Reformou não, construiu uma nova. Construiu uma nova ali, ó. A escola aqui, o Otacílio aqui, ó, eu estudei ali. Vidro quebrado, salas quentes, não tinha nenhum ventilador, carteira quebrada. A quadra, a gente improvisava dois pedaços de pau para fazer de trave. Não tinha uma biblioteca, não tinha um auditório, não tinha nada, né? Quem quiser agora pode entrar lá e ver, ó. A escola toda reformada, auditório, biblioteca, quadra coberta, ar-condicionado, refeições 3 vezes por dia, colégio em tempo integral, também o atual governo, Jerônimo Rodrigues. Aquela UPA está sendo construída ali, ó, depois do hospital, governo federal, governo municipal, na base do governador Jerônimo Rodrigues também. Construção de mais de 20 casas populares. Eu daqui consigo ver o terreno lá, ó. A obra em andamento, já está lá, ó. Eu daqui de onde eu estou agora, da janela da rádio, eu vejo, ó lá, ó. Ali onde era a fazenda de Netão do Boi, ó lá, ó. Para quem quiser ver. Colégio em tempo integral, ou melhor dizendo, colégio em tempo integral aqui também. Uma obra do município, certo? Quer dizer, tem serviço prestado. Tem serviço prestado. E as lideranças políticas de Ubaitaba não conseguiram trazer esse candidato aqui? Tem alguma coisa aqui no nosso meio que eu ainda não consegui ler, que eu ainda não consegui entender? Bora fazer com que a população compreenda melhor o que é que está acontecendo? Né? É isso aí. São 8:05 pelo horário de Brasília. Eu fico por aqui, prometo voltar amanhã. Quem sabe com essas respostas? Quem sabe com essas respostas? Política, meu amigo, é uma confusão, viu? Ô, negócio difícil de entender é a tal da política, viu? 8:05 agora, fico por aqui, prometo voltar amanhã a partir das 7 da manhã. Tenham todos um bom dia, fiquem com Deus, obrigado pela companhia e até amanhã, se Deus quiser. Tchau, tchau.
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2: Muito bem, terça-feira. Estamos chegando.
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2: Muito bem,

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5: Oi, tudo bem? Tudo certo? Abração pra você, obrigado pelo carinho. E chegando por aqui esse grande sucesso.
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8: Calma, tá curtindo aí? O programa só está começando, hein? Vamos voltando mais um pouquinho.
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0: bom, gente. Vamos ficando por aqui, né? Retrohits está de volta amanhã. Obrigado pelo carinho de todos, tá? Vamos juntos, sempre desse jeito, neste embalo, nessa alegria, matando a saudade, nostalgia pura, música boa. Valeu, até amanhã.
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bom dia, bom dia. Você é ligado com a gente, é show da manhã aqui. Nath Roots e Tiaguinho, Serei Luz. Você é ligado com a gente, um humorista especial. Você no centro, nos bairros, a você onde quer que se encontre com a gente. Sintoniza.

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horas e 40 minutos, 9h40, bom dia, alegria! Você é ligado com a gente, valeu pelo carinho, valeu pela sintonia aqui na sua Itaba FM, na apresentação Amanda Vieira. Vão tocando muita música, muita coisa.

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4: Bom dia, 9h52. Kelly Smith, cartas pra você ligado com a gente. Bom dia, valeu pelo carinho, pela sintonia na sua Ubaitaba FM.

Bom dia, 9 horas e 56 minutos. 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Você é ligado com a gente?

9 horas 59 minutos, 9h59. 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
4: 10:12, 10:12. Bom dia aqui na sua Ubaitaba FM. Valeu pelo carinho, valeu pela sintonia na sua melhor.
5: Salvador, fala comigo, bebê.
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0: Chão de avião.
1: Obrigado, filho. Deus te abençoe.
2: Fala comigo, bebê.
1: Falei.
2: Tamo junto. Valeu.
0: Valeu, Rio.
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1: Essa frieza vai ter troco, viu? Vai esperando, vai esperando. Você precisava de um tempo, eu precisando de você.
5: 10 horas e 16 minutos antes de tocar Murilo Ruf, Marília Mendonça, Frieza. A gente vai agora com Helris Oliveira. Bom dia, vamos a mais uma vez aqui com esse flash. Estamos com ele na linha. Helris Oliveira, ele está trazendo uma dica importante para você. Olá, Helris!
6: Olá, queridos ouvintes. 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
5: Tá aí, a pomada Santo Gel. Bom dia, Helrisson, você, essa turma maravilhosa aí. Pomada Santo Gel, você que tá ligado com a gente, valeu pelo carinho, valeu pela sintonia aqui na sua Ubatuba FM. Deixa agora, né, trazer aqui esse comunicado para vocês.
7: Atenção, Ubatuba!
8: Seca e paralítico, anda e enxerga agora! Só o Deus da Bíblia pode fazer isso!
7: É nesta terça-feira do Milagre Urgente, com a unção contra a inveja. Você que está com a sua vida amarrada, tudo dando errado na sua vida,

Você que está ligado com a gente, bom dia. Está aí um convite, né, da Igreja Mundial. Você que está ligado com a gente, valeu pelo carinho, valeu pela sintonia na Subaitaba FM. Bom dia, bom dia. A gente segue. Eu sou no Murilo Rufi, na sua melhor. 10 horas e 20 minutos.

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horas e 28 minutos, 10h28, aqui na Sou Baitaba FM. Você aí que está ligado com a gente, valeu pelo carinho, valeu pela sintonia. Deixa eu mandar um alôzão a todos aí também na Feira de Baitaba, sempre ligadinha com a gente. 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Feira de Ubaitaba, um abração a todos os nossos ouvintes. A gente chega aí na feira, o pessoal também tá com o radinho na sintonia da Ubaitaba FM.

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10h30, 10h30, você é ligado com a gente, valeu pelo carinho, valeu pela sintonia, na sua Ubaitaba FM, você no carinho da Ubaitaba FM, bom dia especial você nos centros, nos bairros, nas fazendas, sem frisinhas, a função de quer que se encontre. 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Bom dia, você ligado com a gente.

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10 horas e 45 minutos, 10 e 45, você é ligado com a gente, bom dia, que nasceu o Baitaba FM, a gente segue de música, você é ligado, valeu pela sintonia.

10h48, daqui a pouquinho tem um programa da Igreja Presbiteriana na apresentação do pastor Júlio. É o programa Esperança e Vida, então vocês não podem perder. Daqui a pouquinho, logo mais 11h.

10 horas 54 minutos, 10h54, bom dia, você na Ubaitaba FM, lembrando a vocês que está tendo muita promoção lá em Anete Veste Decoração, lindas roupas e decorações, você corre em Anete Veste Decoração e aproveita o que tem promoção para vocês, corre lá, Anete Veste Decoração, em frente à Praça 27 de Julho, aguardando você, amigo cliente. 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
9: 11 horas e 5 minutos, 11 e 5, e essa queda de energia novamente, né, turminha, voltando de novo, e espero que o pessoal possa estar tomando a providência quanto a isso. Se ligado com a gente, bom dia, na sua...

juntos, 11h10. Você ligado com a gente, valeu pelo carinho, valeu pela sintonia. 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
8: 11 horas 27 minutos, 11:27. Eu vou ficando por aqui, viu, turma? Vou ficando por aqui agradecendo a você, amigo ouvinte, que estava ligado com a gente. Continua a sintonia. Daqui a pouquinho, né, estará no ar o programa Esperança e Vida, gente, com aí o pastor Júlio da Igreja Presbiteriana. Então, vocês não podem perder, tá bom? Você aí que tá ligadinho com a gente, um bom dia especial. Eu vou ficando por aqui. Daqui a pouquinho, com certeza, aí estará com vocês aí pastor Júlio aí da Igreja, né, Presbiteriana, tá bom? Um abração para todos vocês. Eu vou ficando por aqui e agradeço a todos que estavam no carinho da Ubaitaba FM, a rádio que a gente sintoniza e fica assim, gente, de bem com a vida. Você, aonde quer que se encontre, valeu, valeu mesmo assim pelo carinho na sua Ubaitaba FM, tá bom? Amanda Vieira, um abração para todos vocês, aonde quer que você se encontre aí ligadinho com a gente. Eu não posso também deixar de mandar meu abraço todo especial para toda a turma, né? No supermercado Santana, né? Toda a turma também aí nas farmácias. Todo mundo que estava ligadinho com a gente, né? Fiquem ligadinhos, porque com certeza vem um programa maravilhoso para vocês. 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

Olá, bom dia, meus amigos, irmãos. Está começando o programa Esperança e Vida, programa este da Igreja Presbiteriana de Ubaitaba. Sou o pastor Júlio e quero convidar você a permanecer conosco durante os próximos 30 minutos da sua manhã. Agora são 11 horas e 30 minutos. Quero convidá-los a participar, a interagir conosco. Mande a sua mensagem, a sua pergunta, o seu pedido de oração, a sua música. Nós queremos orar pela sua vida. O nosso contato é 739-88-38-22-46. Vou repetir, nosso contato é 739-88-38-22-46. Manda a sua mensagem, participe conosco desse período agora pela manhã. Vamos começar ouvindo um cântico, um louvor ao nosso Deus.

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1: Eu quero, nesse instante, mandar alguns abraços aos irmãos que estão nos escutando lá em Maceió, aos irmãos da Igreja Presbiteriana de Ubaitaba, aos irmãos da Primeira Igreja de Itabuna, que estão nos ouvindo e nos acompanhando nesse instante. Falando da Igreja Presbiteriana de Itabuna, eu quero compartilhar, irmãos, a segunda conferência da fé reformada que acontecerá na Primeira Igreja Presbiteriana de Itabuna, nos dias 6, 7 e 8 de novembro. Segunda Conferência da Fé Reformada, Somente Cristo. Teremos como preletor o reverendo Heber Campos Júnior, um ótimo palestrante, pastor e professor na cidade de São Paulo. O contato para a inscrição é 7398-8202-8915. Vou repetir para você, 7398-8202-8915. Esse trabalho é em parceria com o Presbitério de Itabuna, a segunda conferência da fé reformada. Então, quero lhe convidar a participar desse instante. Nós iremos agora passar pelo ouvir um pouco acerca do nosso momento confessional.
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1: Chegamos agora ao nosso momento confessional, né? E aqui nós vamos conversar mais uma vez sobre aquilo que a Igreja Reformada confessa e ensina à luz das Escrituras. E hoje veremos a pergunta 4, que tem como ensino, a pergunta é: quem é Deus? A resposta do nosso catecismo diz: Deus é Espírito, infinito, eterno e imutável em seu ser, sabedoria, poder, santidade, justiça, bondade e verdade. Essa pergunta ela é curta, né? Mas conduz a uma das verdades mais profundas da fé cristã. Quem é Deus? Perceba, queridos, que a resposta do catecismo não começa dizendo aquilo que Deus faz, mas aquilo que Deus é. Antes de conhecermos as suas obras, nós precisamos reconhecer a princípio o próprio ser de Deus. Quando dizemos que Deus é Espírito, afirmamos que Deus não é limitado por um corpo físico como nós. Ele é espiritual e não está sujeito às limitações da criação. Ele também é infinito, eterno e imutável. Deus não está limitado pelo espaço, pelo tempo ou pelas mudanças. Nós mudamos constantemente. Nossas circunstâncias mudam, nossos sentimentos mudam, a nossa força muda, mas Deus, porém, permanece o mesmo. Perceba, o catecismo ele também nos apresenta acerca da sabedoria, do poder, da santidade, da justiça, da bondade e verdade. Tudo aquilo que Deus é, ele é perfeitamente. A sua sabedoria não falha, o seu poder não se esgota, a sua santidade não diminui, a sua justiça não é corrompida, a sua bondade não acaba e a sua verdade jamais muda. Isso traz uma grande segurança ao cristão. A nossa esperança não está na estabilidade das circunstâncias, mas na imutabilidade do próprio Deus. Por isso, conhecer a Deus não é apenas acumular informações sobre Ele. Conhecer a Deus deve produzir reverência, confiança, amor e uma vida de obediência. Nesse instante nós vamos ouvir mais um louvor de adoração e louvor a esse Deus que não muda, que permanece sendo o Senhor das nossas vidas, da sua vida.

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1: O Evangelho de Mateus, no capítulo 8, verso 23 a 27, ele nos afirma, dizendo: então, entrando ele no barco, seus discípulos o seguiram, e eis que sobreveio no mar uma grande tempestade, de sorte que o barco era varrido pelas ondas. Entretanto, Jesus dormia, mas os discípulos vieram acordá-lo, clamando: Senhor, salva-nos, perecemos. Perguntou-lhes então Jesus: por que sois tão tímidos, homens de pequena fé? E levantando-se, repreendeu os ventos e o mar, e fez-se grande bonança. Maravilhavam-se os homens, dizendo: quem é este que até os ventos e o mar lhe obedecem? Meu querido ouvinte, quando a tempestade chega, Jesus continua sendo o Senhor. Talvez você esteja atravessando uma tempestade nesse momento. Pode ser uma tempestade dentro de casa, pode ser uma dificuldade financeira, uma enfermidade, uma crise familiar, uma luta espiritual, ou simplesmente aquele sentimento de que as coisas estão fugindo do seu controle. E é justamente nesse cenário que nós encontramos uma das cenas mais conhecidas do Evangelho de Mateus. Jesus entra em um barco e os discípulos o seguem. Mas depois que eles entram no barco, uma grande tempestade se levanta. E é uma verdade muito importante aqui. Estar com Jesus não significa que nós estaremos livres das tempestades desta vida. Os discípulos estavam exatamente onde Jesus havia determinado que se estivesse. Eles não estavam fora do caminho, eles estavam seguindo Cristo. E mesmo assim a tempestade veio. Isso significa que as dificuldades da vida não são necessariamente sinal de que Deus nos abandonou. Às vezes, Deus permite que passemos por tempestades justamente para revelar a nossa fraqueza e nos ensinar a confiar nele. Observe uma coisa importante. Enquanto o barco era sacudido pelas ondas, Jesus estava dormindo. Imagine essa cena comigo. Os discípulos estão desesperados, o vento sopra, as ondas entram no barco, o perigo parece iminente e Jesus dorme. Talvez em algum momento da sua vida você tenha se sentido assim: Senhor, onde estás? Deus, o Senhor não está vendo o que está acontecendo? Por que, Senhor? Parece estar em silêncio. Os discípulos chegaram até Jesus e disseram: Senhor, salva-nos, perecemos. Ah, queridos, que oração simples. Eles não fizeram um discurso, algo elaborado diante do Senhor. Eles simplesmente reconheceram a própria incapacidade e clamaram por socorro. E existe algo muito importante nessa oração. Eles vão até Jesus Cristo. Essa é uma das grandes lições do texto. Quando você não tiver mais recurso, o ensino da palavra é que nós corramos para Cristo. Quando a gente não souber o que fazer, queridos, procuremos a Cristo. Quando as nossas forças se esgotarem, clamemos a Jesus. Porque a verdadeira fé não significa ausência de medo. A fé verdadeira significa a saber a quem recorrer quando o medo chega. Mas Jesus responde aos discípulos: por que sois tímidos, homens de pequena fé? Jesus não está dizendo que eles não tinham fé nenhuma. O problema era que eles ainda não compreendiam plenamente quem estava dentro daquele barco. Eles conheciam Jesus, mas ainda precisavam conhecê-lo mais profundamente. E isso também acontece comigo e com você. Muitas vezes nós conhecemos as promessas de Deus, mas ainda não compreendemos plenamente o Deus das promessas. Sabemos que Cristo salva, mas esquecemos que Cristo também nos sustenta. Sabemos que Cristo perdoa, mas esquecemos que Ele continua governando todas as coisas. Sabemos que Ele está conosco, mas diante das tempestades, agimos como se estivéssemos sozinhos. Então Jesus se levanta. Mateus vai dizer no texto que Ele repreende os ventos e o mar e fez-se grande bonança. Ele não tenta, queridos, controlar o vento. Ele simplesmente ordena e o vento obedece. O mar o obedece, a tempestade o obedece. Por quê? Porque aquele que está dentro do barco não é apenas um grande mestre. Ele não é apenas um profeta. Ele não é apenas um homem extraordinário. Ele é o Senhor. A pergunta dos discípulos é a pergunta central do texto. Quem é este que até os ventos e o mar lhe obedece? É essa pergunta que o Evangelho coloca diante de cada um de nós. Quem é Jesus? E a resposta da Escritura, ela é gloriosa. Jesus é o Filho de Deus. Jesus é o Salvador. Jesus é o Senhor. Jesus é o Messias prometido. Aquele que tem autoridade sobre a criação e ao mesmo tempo tem autoridade para salvar pecadores. E aqui está uma grande mensagem, queridos, desse texto. Talvez você esteja preocupado apenas com as tempestades que está do lado de fora, mas existe uma tempestade muito mais profunda em nossos corações, que é justamente o problema do pecado. O maior problema do ser humano não é financeiro, não é familiar, não é profissional, não é sequer a morte física. O maior problema do homem é estar separado de Deus por causa do pecado. A Bíblia diz que todos pecaram e carecem da glória de Deus. Por isso, a nossa maior necessidade não é simplesmente que Jesus acalme as circunstâncias da nossa vida. A nossa maior necessidade é que Jesus salve a nossa alma. E é exatamente para isso que Jesus veio. Ele veio ao mundo para salvar pecadores. Na cruz, Jesus levou sobre si a culpa daqueles que nele creem. Ele morreu, ressuscitou e venceu a morte. Portanto, o Cristo que tem autoridade sobre o mar é o mesmo Cristo que tem autoridade para perdoar pecados e conceder vida eterna. Talvez hoje você esteja tentando controlar sozinho a sua vida. Por isso a pergunta não é apenas como eu vou sair dessa tempestade. A pergunta mais importante é em quem eu estou confiando? Os discípulos disseram, Senhor, salva-nos. E essa continua sendo a oração de todo pecador que se aproxima de Cristo pela fé. Senhor, salva-me. Eu não consigo salvar a mim mesmo. Eu não consigo resolver o problema do meu pecado. Eu preciso do Senhor. Essa é a boa notícia do Evangelho. Cristo salva pecadores que reconhecem a sua necessidade e confiam nele. Querido ouvinte, talvez a tempestade ainda não tenha terminado. Você esteja esperando uma resposta de Deus. Talvez você tenha pedido uma solução e ainda não a tenha recebido. Mas existe algo que você pode ter certeza, que a presença de Cristo é a maior do que a A presença de Cristo é maior do que a força da tempestade. O barco pode balançar, o vento pode soprar, as ondas podem sacudir, mas Jesus continua sendo Senhor. Nenhuma tempestade na sua vida está fora do governo de Deus. A tempestade não tem a palavra final. O medo não tem a palavra final. A dor não tem a palavra final. A morte não tem a palavra final. Cristo é aquele que tem a palavra final. Por isso, olhe para quem está no barco. Porque o mesmo Jesus que acalmou aquela tempestade continua sendo poderoso para salvar. E talvez a grande pergunta não seja quando a minha tempestade vai terminar, mas quem está comigo no meio dela? Quem é este? Ele é aquele em quem podemos confiar. E quando Cristo está conosco, podemos atravessar as tempestades da vida sabendo que, acima de tudo, o nosso destino está nas mãos do Deus soberano. Que Deus abençoe a sua vida, você e a sua família.

0: Quem é esse? É aquele que está no barco, na direção da sua vida. Quero orar pela sua vida nesse instante, orar pela sua família, orar pela sua casa. Nós temos dois pedidos de oração aqui, pedido de Júnior, lá em Maceió, pela sua saúde. Vai passar por uma cirurgia, nós vamos orar também. Pedido de Janderson aqui, oração pela sua família. Oremos ao Senhor. Deus, nós queremos louvar ao Senhor e agradecer por essa manhã, por esse dia, Deus. O Senhor tem abençoado aqueles que estão nos ouvindo nesse instante. Só o Senhor sabe como é que andam os seus corações, as suas lutas, as suas tempestades, suas aflições, ó Deus, mas o Senhor tem sido gracioso para com as nossas vidas. Te peço que o Senhor possa estar visitando a cada um deles. Que o Senhor possa, Deus, estar transformando toda a circunstância. Que eles possam confiar no Senhor, clamar ao Senhor, assim como os discípulos fizeram. Que o Senhor, em nome de Jesus, esteja abençoando a vida de Júnior, Senhor. Está por passar por uma cirurgia e eu te peço que o Senhor possa estar curando, restaurando a vida do teu filho. Peço também, em nome de Jesus, que o Senhor possa estar visitando a vida de Jantos, a sua família, abençoando, Deus, a sua vida, o seu lar, o seu trabalho. Que em nome de Jesus, a tua graça, Deus, possa estar alcançando, inundando a vida daqueles que nos ouvem nessa manhã. Que eles possam desfrutar da presença e da graça de Deus em seus lares. Assim nós oramos, em nome de Jesus Cristo. Amém. Ah, querido ouvinte, meu irmão, minha irmã, eu quero agradecer a você, a sua companhia nessa manhã. Nós estamos chegando ao final de mais um programa, Esperança e Vida, e alegria poder estar com vocês nessa manhã, a participação dos irmãos, aqueles que estão interagindo conosco. Quero mais uma vez chamar a sua atenção, a atividade que nós temos, a segunda conferência da Fé Reformada, agora nos dias 6, 7 e 8 de novembro, lá na primeira igreja presbiteriana de Itabuna, com o tema Somente Cristo. Nós temos o palestrante, o reverendo Herbert Campos Júnior. Esse é um trabalho da primeira igreja presbiteriana de Itabuna, em parceria com o presbitério de Itabuna. Momento oportuno, queridos, para que a gente possa observar a suficiência de Cristo, a obra de Cristo sobre a vida da sua igreja. Um grande abraço para você que nos acompanha, você que está nos ouvindo nessa manhã, que é daqui da cidade de Itabuna, de Ubaitaba. Eu quero convidar a nos visitar, a igreja presbiteriana de Ubaitaba, os nossos cultos, às 19 horas, no próximo domingo. Agora, nós não teremos escola dominical pela manhã, por conta das eleições, mas pela noite nós estaremos às 19 horas reunidos. Quero convidá-los, a você, a nos fazer uma visita. Será muito bem-vindo a adorar juntamente com o povo de Deus ali naquele lugar, adorar o Senhor. Deus abençoe, tenham todos um ótimo dia e voltaremos na quinta-feira, se Deus assim nos permitir. Um grande abraço a todos.
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0: 12:18, 12:18, está no ar o seu programa Realidade Atual, hoje na abertura, o Amanda Vieira, e daqui a pouquinho Jackson Cristiano estará por aqui, tá bom? Daqui a pouquinho o radialista Jackson Cristiano estará por aqui, por enquanto ele está aí pelas ruas de Ubaitaba. Então, você que está ligado com a gente, vamos às principais manchetes do Realidade Atual.
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0: Olha, líderes do CV e PCC e BDM que atuavam na Bahia são isolados em presídios federais de segurança máxima, hein? Tenente da Polícia Militar morre em capotamento de veículo na BA-131 no Norte Baiano, hein? Você que está ligado com a gente, daqui a pouquinho Jackson estará por aqui dando sequência ao Realidade Atual, que hoje durante o programa teremos entrevistas. Dois jovens são presos em suspeito de tentar matar quatro pessoas em bar na zona norte de Ilhéus. O bicho tá pegando em Ilhéus, hein? Pai percorre mais de 1.000 quilômetros e recebe a notícia da morte da filha de 2 anos em grave acidente na Chapada Diamantina. Olha, governo federal estima devolução de 1,7 bilhão a apostadores após proibição definitiva das bets no Brasil, hein? Discussão política em praça do bairro Santo Antônio termina em pancadaria e garrafada em Tabuna. Tudo isso e muito mais aqui no seu programa Realidade Atual. Já está por aqui também, vai dar entrevista? Está por aqui também, doutor Nereu, grande dentista, de cirurgião aqui da nossa cidade. Simon Pinho já está por aqui também, né? Vai dar entrevista, Simon? Daqui a pouquinho, não é? E também Marcelo Bolinha está por aqui também, acompanhando o doutor Nereu. Hoje, né, temos várias entrevistas também no decorrer da programação aqui no Realidade Atual. E a mais nova novidade, eu vou entrevistar antes, é o radialista. Hoje não vai ser como radialista, hoje como cidadão, eleitor também, Jackson Cristiano, viu? Hoje vai ser também entrevistado aqui no Realidade Atual. Lembrando, como nós estamos num período político, verdade é essa, ele não vai falar como radialista, tá? Ele vai falar no ar como cidadão e como eleitor a opinião dele.

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0: 12:25, 12:25, tá no ar o seu programa Realidade Atual. Você que tá ligado com a gente, valeu pelo carinho, valeu pela sintonia. Olha, discussão política em praça do bairro Santo Antônio termina em pancadaria e garrafada em Itabuna. O bicho pegou, viu? O bicho pegou lá em Itabuna. Vocês precisavam ver os vídeos na internet. Menino, parecia uma guerra, ok? Foi tanta gente, uma pancadaria retada que rolou lá no Santo Antônio, em Itabuna. Olha, gente, tem mais aí. Olha, Piper corre mais de 1.000 quilômetros. Que triste, né? Recebe a notícia da morte da filha de 2 anos em grave acidente na Chapada Diamantina. Uma história de dor e comoção aí, né? Marca o grave acidente ocorrido na noite de sexta-feira. A cerca de 15 quilômetros de Araquara, na Chapada Diamantina, o serralheiro Jucinei Moraes viajou mais de 1.000 quilômetros assim que soube do tombamento do ônibus e que estavam sua esposa, Graciele de Melo Lima de Moraes, 23 anos, e a filha do casal, a pequena Helena Lima de Moraes, de apenas 2 anos. Ao chegar à Bahia, o pai recebeu a confirmação de que a garotinha não resistiu aos ferimentos e estava entre as 7 vítimas fatais da tragédia. A família retornava para Palmas, no Tocantins, após uma visita à avó da criança em Pernambuco. Bastante abalado, Jucinei relatou o momento doloroso em que precisou dar notícia à esposa no hospital, já que a jovem havia acabado de passar por momentos de aflição sem saber do falecimento da filha. Graciele segue internada no Hospital Regional da Chapada, em Seabra, com fraturas nas pernas, bacia e lesão na coluna, aguardando cirurgia. A família busca a transferência da mãe para Tocantins para que possa realizar o tratamento perto de seus familiares, enquanto o corpo de Helena será trasladado para o sepultamento na capital tocantinense. Né? Tá aí, né, essa tragédia. Piper corre mais de 2 mil quilômetros, recebe a notícia da morte da filha de 2 anos em grave acidente na Chapada Diamantina. 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Olha, casal acusado de liderar esquema de venda ilegal de armas para facções é preso durante a operação da Polícia Civil em Salvador, hein? Um casal apontado pela Polícia Civil como núcleo de um esquema interestadual de fornecimento ilegal de armas e munições para facções foi preso nesta segunda-feira, 28, em Salvador. A ação foi deflagrada no âmbito da Operação Mercador, que cumpriu ordens judiciais em diversos estados e desmantelou uma rede responsável por burlar a fiscalização do sistema colecionador, atirador desportivo e caçador, hein? O negócio pegou. As investigações revelaram que o casal, identificado como Ricardo Oliveira de Sá e Luciana Nério Leite, utilizava documentação falsa para obter registros ilegais de posse dos certificados da dupla, adquiria armamentos e munições de grosso calibre no mercado formal e, em seguida, os repassava a integrantes de organizações. Parte do arsenal comprado sob o registro fraudulento do grupo já havia sido apreendido anteriormente em poder de criminosos durante ações policiais. Tá aí, né? Uma dupla foi presa em um esquema de venda ilegal de armas para facções. Foram presos durante a operação da Polícia Civil em Salvador. Dois jovens são presos suspeitos de tentar matar 4 pessoas em bar na zona norte de Ilhéus. Aonde aconteceu isso? Ilhéus, hein? Uma operação promovida pela Polícia Civil de Ilhéus cumpriu 2 mandados de prisão preventiva e 4 ordens de busca e apreensão nesta segunda-feira, 28, no município vizinho. A ação, batizada de Operação Raízes Cortadas, capturou 2 jovens de 19 e 20 anos, investigados por uma tentativa de homicídio múltiplo ocorrida no final do ano passado, no bairro Iguape, zona norte da cidade. As investigações apontam que a dupla participou de um ataque a tiros registrado em um bar daquela localidade em dezembro de 2025. Na ocasião, quatro pessoas foram alvejadas e socorridas com vida. Três rapazes de 18, 19 e 23 anos, além de um adolescente de 15 anos. De acordo com a Polícia Civil, o atentado teve ligação direta com disputas pelo controle do tráfico de entorpecentes mantidas por facções que atuam no litoral sul baiano. Durante as diligências, o cumprimento das buscas, um terceiro suspeito de 22 anos acabou preso em flagrante por tráfico de drogas dentro de um dos imóveis vistoriados. A apreensão dos entorpecentes contou com a atuação decisiva do cão farejador Atos, integrante do canil setorial da Companhia Independente de Polícia Rodoviária. No imóvel, os agentes também apreenderam quantias em dinheiro e 5 aparelhos celulares, incluindo o dispositivo com restrição, por origem ilícita. A investida contra o crime organizado envolveu policiais do núcleo de homicídios do grupo de apoio técnico e tático à investigação e da primeira delegacia territorial vinculadas à 7ª Coordenadoria Regional de Polícia no interior, a 7ª Corpim de Ilhéus. Com o suporte ostensivo do tático ostensivo rodoviário e do canil de Itabuna, os três detidos foram levados à sede da delegacia e permanecem custodiados à disposição do Poder Judiciário. Tá aí, dois jovens foram presos suspeitos de tentar matar quatro pessoas em bar na zona norte de Ilhéus. 12:31, 12:31. Avisar para vocês que a gente está indo assim para um rápido apoio cultural e na sequência a gente volta com muito mais para vocês e com muitas entrevistas também. E toda a turma, os apoiadores, né, já estão chegando aqui nos estúdios também para serem entrevistados. Daqui a pouquinho o radialista Jacques Cristiano também estará por aqui.
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0: Beleza! Agora são 12 horas e 37 minutos, 12 e 37. A moda agora é os candidatos a deputado, ou no caso, os deputados, dizerem que estão lutando pelo cacau. Mas a pioneira que tem lutado pelo cacau e que pegou essa pauta para brigar mesmo se chama Vanusa. Vanusa foi quem tomou as dores, é como diz o ditado, Vanusa segurou na alça do caixão. Aí agora vem um bando de bunda mole de uns deputados mentirosos, vem para cá dizer, é porque eu também estou na pauta, pauta uma merda que vocês estão em pauta de cacau, merda nenhuma, rapaz. Vocês nunca se preocuparam com cacau? Quem pegou essa bandeira e está sendo ameaçada de morte, ameaçada de agressão física, sendo o pessoal fica levantando falso testemunho, espalhando fake news, quem está pegando essa carga se chama Vanusa do Cacau. Aí agora vem um bocado de fila da mãe, vem para cá dizer que agora está com essa pauta do cacau. Que merda nenhuma. Eu tô aqui com Vanusa. Ela sim é quem segurou, é quem levantou a bandeira. A pauta do cacau é ela. Ela que tá tomando conta aí das redes sociais. Ela que tá brigando. É ou não, Vanusa? Boa tarde.
1: Ah, Geraldo, boa tarde. Muito obrigada por essa oportunidade. Boa tarde, Baitaba. Boa tarde, Nereu. Boa tarde, Jai. Boa tarde, Cláudia. Boa tarde a todos que estão aí levando o nosso nome aos quatro cantos. Boa tarde a todos os ouvintes. É um prazer, uma honra estar aqui falando com você. Mais uma...
0: Ô Vanusa... É, eu recebi um vídeo seu hoje, Vanusa, que eu fiquei meio aflito com aquele vídeo seu. Você estava em um lugar, eu não sei, não recordo, Nereu, que um cara estava te ameaçando, te agredir, você brigando aí pela pauta do cacau, você peitando aqueles fila da mãe que vem lá do governo da Bahia, não é? Aqueles eleitores lá do governador da Bahia, naquela feira lá de agricultura, e você peitando, falando sobre a pauta do cacau, eles tentando te agredir. Onde é que você encontra tanta força para lutar por esse cacau, minha irmã?
1: Oh, meu amigo, eu falo sempre com os meus filhos que a gente tem que fazer, na vida da gente, a gente tem que fazer de tudo, para conseguir resultado. Quando a gente faz de tudo e não consegue o resultado, é porque não era no tempo de Deus. Deus não estava permitindo. E Deus não permitiu, né? Então, enquanto a gente tiver forças, a gente tem que lutar, porque a gente tem que fazer o nosso melhor. E eu falo sempre lá em casa que o segredo do sucesso é a dedicação. E eu venho me dedicando com a causa do cacau há 4 anos, lutando por todos nós que produzimos cacau na nossa Bahia, no nosso Brasil. E como Deus me deu a oportunidade de ter uma propriedade de cacau, coisa que eu nunca imaginei ter na minha vida, então eu tenho que lutar pelo meu pedaço de chão, pelo meu sustento, e é isso que eu venho fazendo. E lá na feira de Tancredo Neves, eu já estava indo embora, estava fazendo uma atividade de campanha, né? Inclusive, gente, sigam aí a Vanusa do Cacau para vocês verem de perto o que é que ocorreu. Tem 2 vídeos lá que realmente é assustador. Na hora que a gente passa, Jackson, a gente não observa o tamanho da dimensão do risco, do perigo. Só depois eu falo assim, gente do céu, mas que coisa, né? Que absurdo que ocorreu. Lá eu estava numa feira agropecuária, já indo embora, lá em Tancredo Neves, quando eu vejo o representante do governo do estado, o senhor Jerônimo Ribeiro, presidente e diretor da CAR. Esse cara, em 2023, quando nós realizamos o primeiro protesto contra as importações de cacau, que não é de hoje, como falei, a gente vem lutando, o governador do estado pediu para eu falar com este cara. E aí eu passei todos os problemas, inclusive ele é produtor de cacau, eles me fizeram foi de idiota esse tempo todo. Mas que eu falo isso porque eles sabem o problema da cacauicultura na palma da mão, eles sabem o que está ocorrendo com os nossos preços, que as importações são um grande problema do preço que a gente vive em crise, enfim. E aí eu eu conversei com esse cara. De lá pra cá, eu cobrei muito, muitas vezes, cobrei. Fui lá em Salvador, falei com ele de novo durante esse período. Aí, esse ano, de novo, Cacau em crise. Fui no governador de novo. Me colocaram de novo com esse Geandro. Falaram que ia fazer um grupo de trabalho. E o cara é tão maquiavélico, é tão canalha. Do jeito que eu falei no vídeo, chamei de canalha, porque são canalhas mesmo, porque agiram de forma cruel e traiçoeiros conosco, mais uma vez. E aí, eles me pediram para parar de me manifestar. Eu não parei, porque eu não saí de lá com nada concreto. Primeiro ponto. E isso, uma vez que eu não obedeci, esse tal Geandro, ele botou a equipe técnica dele, o Léo Dineco, a candidata a deputada estadual, prefeita de Vendu, e sua comitiva para ir para Brasília, para fazer politicagem com a nossa dor e nosso sofrimento. Beleza. De lá, não houve nenhum resultado. E a gente já esperava, claro. Ele simplesmente nos excluiu das agendas ministeriais em Brasília, porque eles prometeram, vou marcar no MD, vou marcar no Ministério da Agricultura, não sei aonde, não sei aonde. Não deu em nada. Botou o Léo Dineco para resolver o nosso problema, para ganhar a voto do povo agora e virar deputado estadual, porque eles estavam fazendo a política deles, a política suja. Beleza. Esse é o primeiro ponto. O governador falou que ia voltar a previsão de safras, anunciou 2 milhões. O que é a previsão de safras? O próprio nome diz, prevê a safra. Prevendo a safra, nós iríamos mostrar às indústrias, não precisamos trazer mais cacau de fora, anunciou 2 milhões. Foi o que eu falei no meu vídeo de ontem. O que que representa 2 milhões, perto dos bilhões que as indústrias estão nos saqueando? Beleza, não cumpriu. A única coisa que eles cumpriram foi uma reunião com as indústrias, que eles fizeram entre eles, indústria e governo. Resultado, saqueamento dos nossos preços. As indústrias continuam nos roubando. Beleza. E aí, este mesmo cara estava na feira agropecuária, em Tancredo Neves. Ah, quando eu vi que já estava saindo, eu saí até ferveu. Aí fui, peguei o meu megafone. Agora, sabe o que é pior, Jackson? Sabe o que é pior? Foi ver o vice-prefeito tentando me segurar para proteger o governo do estado que ele apoia. Foi ver as pessoas, membros da prefeitura, secretário de. Os secretários lá, o chefe da Guarda Civil batendo para eu cair. Eles chamando uma mulher para me bater, porque o homem não pode bater em mulher, mas mulher pode bater em mulher. Entendeu? Só que graças a Deus não ocorreu nada de pior. Só um cara lá da agricultura familiar, olha esse absurdo, um contratado lá da agricultura familiar, que simplesmente deu um tapa assim, né? Bateu no peito do videomaker e arrancou com força as praguinhas, derrubou o celular dele e bateu o pé no megafone e quebrou. Então, é um negócio que eu não consigo compreender por que que a gente, os prefeitos, não se reúnem, por que que os prefeitos não vão e como. Eu quero essa pergunta, eu gostaria que os ouvintes refletissem. Por que que os prefeitos não tomaram nenhuma atitude perante essa crise que nós estamos vivendo? Por que que nenhum deles se manifestou a favor do cacau? Porque a única que se manifestou foi a prefeita de Gandu, lá naquele dia, e nos traiu, né? Então ela fez politicagem com a nossa dor e nosso sofrimento. E aí, eu fico por entender, Tancredo Neves, a principal atividade agrícola é cacau. E o cara recebe, o representante do governo, e o prefeito recebe o representante do governo e me impede, eu como presidente de uma associação que defende os produtores de cacau, me impede de protestar contra o governo do estado. E ainda manipula uma situação para agredir a mim e as pessoas que estavam comigo. Teve um cara que quase foi chegou a empunhar um burro para uma pessoa da minha equipe, mas aí o Lima, que também trabalha na minha equipe, segurou o braço dele e o impediu. Mas veja, já pensou se tivesse ocorrido uma agressão? Porque eu estava me manifestando contra o Estado, que é a primeira manifestação, gente, pela nossa Constituição Federal, ela é livre, todo cidadão pode se manifestar. E ali eu estava falando para o Geandro, no ouvido dele, porque é um canalha e precisa ser desmascarado. Esse governo precisa sair do poder. É, que produtor de cacau que vota no PT, para mim é maluco, entendeu? Então, assim, a gente tem que tirar esse povo do poder. Não podemos, porque eles acabaram com o nosso sustento, com a nossa renda, tirando a nossa riqueza e colocando tudo na mão da indústria. Então foi isso, meu amigo. Mas é assim mesmo, onde eu vou acontece isso. Eu não estou preocupada não, porque a gente tem que continuar lutando, né?
0: É,
1: se a gente ficar lá, como é que quem é que vai lutar?
0: Com certeza, não tem como, amiga, com certeza. Vanusa, minha amiga, suas propostas, seus projetos, todo mundo já conhece, sua luta, todo mundo sabe qual é a sua luta, sua pauta. Eu queria te parabenizar pelo seu trabalho, pela sua preocupação, pela sua coragem, principalmente isso, a sua coragem. Você é corajosa, você é ousada, e nós temos que ter também um pouco de ousadia mesmo. Se você fosse calada, se você não fosse ousada como você é, eu acho que você não serviria para ser uma representante hoje da cacauicultura, do agricultor. E hoje os agricultores têm uma representante raçuda, ousada e valente também. Vanusa, que Deus te abençoe, boa sorte. Eu estou torcendo aqui para que você consiga se eleger e que o povo tenha uma representante à altura representando ele. Fique à vontade para você pedir o seu voto para o povo de Ubaitaba e deixar seu número aqui, minha amiga. Fique à vontade.
1: Pronto. Olha, gente, essa campanha é simples, uma campanha que não tem dinheiro, uma campanha que não tem compra de voto, não tem apoio de prefeito, de vereador, cada um está com o seu deputado aí, por algum interesse próprio. E eu só posso dizer que o nosso interesse é defender os produtores, é defender uma região que está abandonada há décadas. E ninguém olha, como você disse bem na sua fala inicial, não tem nenhum deputado federal que lute pelo cacau. Então, o que eu posso dizer é que eu, o único compromisso que eu tenho, uma vez eleita, é lutar por todos nós, pela região, e fazer uma política de desenvolvimento para a Bahia. Não olhar só pelo cacau, mas olhar para a saúde, infraestrutura, educação, segurança pública, enfim. Nós vamos fazer um trabalho sério. Não votem nos candidatos do prefeito, do vereador. O candidato do prefeito é do prefeito, do vereador é do vereador. Tem o seu candidato, pesquisem o nosso nome. Nós estamos trabalhando muito sério. Temos uma pauta que é muito importante, que é o cacau. Quando o cacau vai bem, a cidade de Ubaitaba vai bem, a região vai bem. Quando o cacau não vai bem, tudo despenca. E se você não tem cacau, e se você não é ligada ao setor do cacau, mas você mora numa região que tem cacau, e os problemas sociais, quando a economia de uma cidade não vai bem, reflete em você também, na violência e tantos outros aspectos. Então, gente, vamos votar com consciência. Faltam 5 dias para a nossa eleição, precisaremos de 100 mil votos. Mas eu tenho certeza que com o apoio de todos, nós vamos vencer. Nós temos o povo conosco, nós temos os produtores, os parceiros, os comerciantes. Então, 100 mil votos é muito pouco para uma região gigante que produz cacau. Então, cada um fazendo a sua parte, a gente vai vencer. Ligue agora, peça voto para o seu parente, seu familiar e outras pessoas, para que a gente consiga esse número. Vamos vencer, o nosso número é 1040, fizemos poucos santinhos, tem poucos perfurentes de carro e tudo mais, mas a gente está com a cara, com a coragem, com a vontade de mudar a região. Vamos vencer, 1040, a voz do cacau no Congresso Nacional. Um abraço forte ao nosso amigo Nereu, que está aí lutando, pedindo voto, levando o nosso nome a outras pessoas. Obrigada, Jackson. Obrigada, povo de Ubaitaba. Obrigada a todos que estão nos ajudando nesta campanha. E eu tenho certeza que domingo nós seremos vitoriosos. Um grande abraço, ótimo dia. Viu?
0: Vanusa. Valeu, Vanusa. Um abração para você. Obrigado, minha amiga, pela sua participação. Um abração para você. Conversamos aí com Vanusa do Cacau. Guerreira, viu, Nereu? Guerreira. E esse aí é o voto consciente, né, meu amigo? É isso aí. Nereu, pode puxar o microfone aí. Obrigado pela sua participação aqui no programa, né, por ter trazido essa entrevista aí com o Vanusa. Daqui a pouquinho eu vou entrevistar Nescauzão, que é uma liderança aqui, no, aqui na cidade de Ubaitaba. Ele também vai apresentar seus candidatos, né? Vai apresentar seu governador, seu presidente, não é? E daqui a pouquinho. Nereu, fica à vontade para você pedir seu voto aí para os seus candidatos. Fica à vontade, meu amigo. Melhor dentista que eu conheço, Nereu, não é porque eu estou na frente dele, não. Eu sempre falo para minha esposa. Eu tenho um plano de saúde dentário só para limpar dente. Mas para cuidar do dente é Nereu. Ele já salvou vários dentes que eu tenho. E sempre quando a coisa tá feia, eu vou lá. Nereu, me salva aí, porque ninguém conseguiu salvar. Para você ter uma ideia, Nescau, vou falar isso aqui na sua frente, Nereu. Depois você. Eu tava com aquela besteirinha ali que você ajudou. Eu fui em Itabuna, fiz 2 raio-x. Até tomografia médica pediu. Isso pelo plano. Tô pagando o plano, aquele odonto, sei lá. Resultado, eu peguei assim e falei, Sabino, eu vou procurar Nereu. Cheguei lá, Nereu, peraí. Pronto, tô com um dente lindo aqui. A mulher fez uma burocracia para cuidar de um dente meu lá em Itabuna, que pelo amor de Deus, essa meninada que tá entrando hoje, tem que aprender com Nereu, pelo amor de Deus, gente. Vocês estão entrando hoje, tem que aprender com quem tem experiência. É um cara de mimimi para cuidar de um dente de uma pessoa. Nereu tá aqui, salvou já 3 dentes meus, acabou. Nereu, fica à vontade, meu amigo.
2: Pessoal de Ufaitaba, meus conterrâneos, Camamu, Ufaitaba, Arenleal, Maraú. Pois é, Jacques, o momento é esse de eleger um Vanusa do Cacau para ser nossa representante em Brasília. Essa moça já vem lutando há 4 anos sem ser deputado, sem nada, só pedindo aos deputados, aos senadores, as pautas do Cacau, e ela tem conseguido alguma coisa já, e nós precisamos botar lá dentro, que é aí que ela vai lutar mais e vai conseguir mais coisa pra gente.
0: Verdade.
2: Eu acredito que todos nós deveríamos ter Vanusa como nossa candidata. É a representante da nossa região. Pense bem, os pequenos, os meeiros, os poceiros, graças a Deus, estão abraçando Vanusa. Não são os grandes, não, são os pequenos. Então é isso que a gente pede, o reconhecimento. Graças a Deus, quando a gente pede, fala às pessoas, ah, já conheço, é isso mesmo. Então pronto, vamos votar em Vanusa, para nossa região melhorar. Olha, Jackson, o Ubaitaba, quanto tinha há um tempo atrás? 27 mil habitantes.
0: Hoje tem 17 mil.
2: 17
0: mil,
2: hein? Porque do Cacau, depois o Cacau caiu, a população caiu. Nós perdemos em torno, na nossa região, mais de 200 mil pessoas foram embora da nossa região. Por quê? Porque falta de mão de obra. E aqui, se você olhar do jeito que está o comércio aí parado, nas lojas tudo paradas, sem vender quase nada, se continuar assim, vai ter desemprego, é loja fechando, e aí?
0: Com certeza.
2: E o pessoal vai para onde? Vai procurar trabalhar onde? Vai ter que ir embora de Ubaitaba, é isso que a gente quer? É. Não, nós queremos que todos fiquem em Ubaitaba.
0: Sim, sim, com certeza.
2: É isso,
0: com certeza. É isso aí, Nereu, governador é a CM, né?
2: É a CM.
0: Senadores,
2: Coronel
0: e...
2: Roma.
0: João Roma. Presidente.
2: 22,
0: Bolsonaro. 22, Flávio Bolsonaro. É isso aí, meu
2: irmão. Ainda tem um deputado também que a gente ajuda também, o 22010 também.
0: Quem é o 22010?
3: Samuel Jesus.
0: É de onde ele, Marcelo?
3: Ele é Salvador.
0: Salvador, Samuel Jesus, tá aí. Deixa eu ver aqui rapidinho, Nereu. Deixa eu repetir aqui novamente. Tá aqui também Marcelo, o famoso Marcelo Bolinha. Olha, deputada federal, Vanusa do Cacau. Deputado estadual 22010, senador João Roma e senador Ângelo Coronel. João Roma é 222, Ângelo Coronel é 100, ACM Neto, governador 44 e presidente é o 22, é Flávio Bolsonaro. Tá bom? Nereu, obrigado, meu irmão. Que Deus te abençoe e boa sorte.
2: Obrigado, Jacques. E para a gente lutar, porque nossa.
0: A hora é agora.
2: Tá ruim, a hora é agora.
0: A hora é agora.
2: Domingo, está muito próximo. Se a gente está satisfeito, vota no que está.
0: É,
2: se não está satisfeito, nós vamos procurar mudar.
0: É isso aí.
2: Que cai na consciência de cada um.
0: E não venha chorar depois. Ai, fila da regulação. Não venha, não. Não venha, não, para me fazer campanha, para mim estar entrevistando, para mim estar destacando, para ouvir eu chegar no conhecimento do governador. Não vem, não, que eu tenho mais o que fazer.
2: Valeu, Jacques.
0: Valeu.
2: Obrigado, obrigado a todos.
0: Um abraço para você, Nereu.
2: Valeu, velho.
0: Eu vou para um breve intervalo e volto com ele. Nescauzão aqui no Realidade Atual. Volto já.
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0: Beleza, beleza, beleza. Agora são 13 horas e 5 minutos, 13 e 5 na Bahia. 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Agora são 13 horas e 5 minutos, 13 e 5. Nescau, boa tarde, meu amigo!
1: Boa tarde, Jax. Boa tarde, Amanda. Ouvintes da Ubaitaba FM. Prazer, satisfação, né? Depois de um tempinho sem vir aqui.
0: É isso aí, Nescau.
1: Nesse programa tão conceituado, um programa que eu gosto muito de estar falando, né, um pouco sobre a política, falando sobre. Relembrar um pouco aqui sobre o nosso trabalho e pedir um voto de confiança, né, ao povo de Ubaitaba. E, em especial, os jovens, os desportistas. E o pessoal e o povo da nossa zona rural, que é a nossa área de atuação.
0: Beleza. Nescau, que é um atuante, né, no esporte de Ubaitaba, fui aí diretor de esportes. Antes não tinha aquela secretaria, né, Nescau?
1: Sim.
0: Não tinha secretaria de esportes, era diretoria de esportes, né? E Nescau já fazia um trabalho muito bom, um trabalho muito maravilhoso. Nescau, faz aí uma retrospectiva.
1: Como diz o ditado, o trabalho respalda o homem, dignifica o homem, né? E antes de falar em voto, antes de falar em política, eu quero aqui refrescar a memória do povo de Ubaitaba, que tem muita gente vindo aqui, Jacques, falar de esporte, né? De esporte para lá, de esporte para cá, que é deputado do esporte, não sei o quê. Como estava falando agora há pouco, o Vanusa tem a pauta dela, que é o Cacau.
0: Que é o Cacau.
1: E os nossos candidatos estão pautados na nossa área, que é o esporte, juventude, zona rural. Jackson, quando nós assumimos o esporte de Ubaitaba, graças a Deus nós conseguimos alguns feitos, certo?
0: Sim.
1: E eu anotei aqui, né? Era para mim estar aqui no dia que o prefeito Beira esteve aqui.
0: Sim.
1: Infelizmente não pude, que eu estava viajando, levando um pessoal meu para fazer exame, e aí não pude estar presente.
0: Sim.
1: Mas eu trouxe aqui algumas obras que nós conseguimos fazer no esporte de Ubaitaba. Jackson, quando nós chegamos no governo, eu, Beda, a quadra do céu estava inativa, nós reformamos, governo Beda. A quadra de Faisqueira já também estava inativa, não tinha condição de uso, o prefeito Beda construiu e reformou. Nós construímos, já que se trouxemos para Ubaitaba, 4 quadras de futebol, né, trazendo um esporte antes só praticado por ricos em clubes.
0: Sim.
1: Clubes, hoje futebol é um esporte público, esporte que crianças e adolescentes praticam, tanto do sexo feminino quanto do sexo masculino.
0: Sim.
1: Graças a Deus conseguimos trazer esse esporte para Ubaitaba, né? Conseguimos fazer 2 na Beira Rio, 1 em Nova Olímpia e 1 em Faisqueira, Jacques. Eu quero até aqui pedir, já que eu não sou muito de estar aqui ligando para você para criticar o governo, mas eu quero pedir à prefeita Gracinha que ela tenha a sensibilidade nessa quadra de Faisqueira de futebol, Jacques.
0: Sim.
1: Nós entregamos essa quadra e só ficou restando para poder funcionar uma rede de aquelas redes para a bola não. A rede de proteção, para as bolas não ir para os quintais ali. E infelizmente a quadra tem um ano e 10 meses, né? Que vamos fazer agora em outubro.
0: Sim.
1: De governo fechado. Então, prefeito, abre a quadra, futebol é vida, futebol é vôlei de praia, é um espaço que dá para poder também fazer exercício físico, trazer saúde para a nossa população. Estou aqui pedindo à senhora que abra essa quadra, que já desde o dia, nós entregamos no último dia de governo e até hoje essa quadra está em Faisqueira ali, que é o antigo clube social de Faisqueira, fechado.
0: Sim.
1: Então peço aí a dona Gracinha que tenha sensibilidade de abrir. Construímos, Jacques, o Parquinho da Bela Rio, que é um espaço. Construímos e ampliamos, né? Que é um espaço utilizado pelas crianças, pelos jovens ali, pais. Na Beira Rio, fomos nós também. Conseguimos, Jackson, por labor próprio, R$550 mil para a saúde, para custeio.
0: Sim.
1: Conseguimos R$300 mil para o esporte. Conseguimos, Jackson, recursos através da CETU, Secretaria do Turismo, 3 anos seguidos, porque o primeiro ano foi de pandemia, patrocínio para a nossa festa do glorioso Santo Antônio.
0: Sim.
1: Né, quero aqui também agora chamar os católicos de Ubaitaba para ouvir isso. Nós somos um apoiador, um buscador de recursos, né, para a nossa festa, que tem centenário, uma festa importante para a nossa cidade. Conseguimos através da Secretaria de Turismo da Bahia. Conseguimos já com os recursos para o São João de Piraúna, 3 anos seguidos, também pela Secretaria de Turismo. Né? Realizamos já essa Copa Interrural, a maior Copa de Futebol da história de Ubaitaba. Sim. Onde nós conseguimos, Jackson, trazer, né, por distrito de Piraúna e Faisqueira, né, criamos um modelo de evento que para conseguir movimentar esses dois distritos. Não é só um evento de futebol, não é só o futebol. O evento de futebol, a gente tem que planejar ele e pensar ele para que ele seja satisfatório para o jogador de futebol, para quem vai assistir, para quem vai vender alguma coisa. Então a Copa Interrural foi um evento muito impactante na nossa gestão no esporte, onde a gente levava, né, o esporte para Faisqueira e Piraúna, levava emprego informal, levava alegria aos domingos, né? Fizemos já 3 corridas profissionais, lembrando sempre que não tudo vai ser aqui, porque no primeiro ano de governo nós estávamos na pandemia, não podemos fazer nada, né, só no segundo em diante. Fizemos 3 corridas profissionais em Ubaitaba, 2 em parceria com a Polícia Militar, Capitão Rodrigo na época, Ranchales, e 1 Corrida do Coração. Corridas, corrida hoje é um esporte, eu acho que é um esporte da moda, né, e conseguimos fazer 3 eventos maravilhosos. Criamos já o Circuito Esportivo da Cidade, que é um evento que reunia, né, o Circuito Regional de Futebol, que foi outro evento que nós trouxemos. Nós levávamos para Beira Rio, jiu-jitsu, karatê, capoeira, cacareco. Nós fazíamos distribuição de lanches para as crianças, tinha área kids, né? Enfim, era um evento que quem conhece, quem participou, está me ouvindo, sabe do que eu estou falando, né? Apoio total à Volta Ciclística do Cacau, que infelizmente acabou um evento daquele, que me dá muita saudade no Dia do Trabalhador, de ver aquele ciclista chegando de Ilhéus de noite para a gente tomar um açaizinho ali na canoagem, aquela coisa maravilhosa, todo mundo fazendo resenha de quem não aguentou chegar. Enfim, fizemos, você sabe disso, que você é um dos
2: criador,
1: e essa pessoa que deu ênfase a isso, e a gente ia para cima para poder fazer acontecer. Quero mandar um abraço a todos os ciclistas de Ubaitaba, né? Parceria com a Academia Gracie Barra, já que nós realizamos no governo Beda a maior Copa de Jiu-Jitsu da história da Bahia. Quem sabe disso, quem participou, a turma do jiu-jitsu, pais, alunos, sabe do que eu estou falando. Sim. Com apoio total, nós fizemos essa Copa, né, muito boa. Nós fizemos, Jackson, batizado e seminário da capoeira, Porta Barra. Ou seja, Jackson, fiz aqui um esboçozinho para poder falar, né, a nossa, que a gente cuidava de todo mundo um pouquinho. Sim. Que a gente cuidava do karatê um pouquinho, que a gente cuidava do jiu-jitsu, que a gente cuidava do futebol, que a gente cuidava da canoagem, né? Todos os apoios de viagem, de canoagem, enfim. Sempre tivemos doação, Jackson. Quero aqui agradecer a meu amigo Vicente Neto, diretor da Subesb da Bahia, que foi um parceiro, né, da nossa gestão, onde nós conseguimos, né, com recurso próprio também, é claro, e com a ajuda da Sudesb, doar diversos materiais de todos os esportes, futebol, bola, padrão, colete, placa de tatame para o arte marcial. Conseguimos doar, na época, conseguimos doar kimono para o karatê, conseguimos fazer diversas doações. Então, a parceria que existe, né, né, desde a nossa gestão com o governo do estado da Bahia. E, Jacques, eu queria aqui aproveitar a oportunidade para poder falar de um tema, antes de começar, um pouco, que eu também estou ouvindo, e a gente faz, que fez parte, e é público, tem que dar satisfação. Sobre o estádio novo, né? A conversa é que a Sudesb não deu laudo para o estádio novo ser no antigo, onde era o terreno que estava sendo preparado por nossa gestão. Sim. Eu desafio aqui quem está com isso aí, inclusive, já que estou até com essa ordem de serviço, depois eu vou até te mandar aí do estádio. Vieram aqui analisar o terreno na época, aprovaram o terreno. O que está acontecendo é apenas um capricho da prefeita. Ela não quer fazer estádio onde Beda queria fazer. É uma coisa política. Agora, nunca houve nenhum tipo de como é que diz? Impedimento da Sudesb.
2: Sim.
1: Nunca houve nenhum tipo de laudo que dissesse que aquele terreno não podia ser estádio. Enfim, é uma coisa política. o pessoal da Sudene não quer entrar nisso aí, porque hoje a prefeita apoia o governador, o Beira também apoia o governador, e aí a gente sabe como é política. E eu não estou aqui para poder falar inglês, nem falar português, para que o povo entenda que a opção de mudar o lugar do estádio é a opção do novo governo. E não teve nada disso desde aí, pode ter certeza. Inclusive, palavra do nosso diretor-geral, Vicente Neto, que nunca houve nenhum impedimento. Não é à toa que eles botaram o dinheiro da terraplanagem no antigo terreno. Se fosse algo que fosse impedido, a engenharia, com certeza, travaria ali. Enfim, então era só isso, já que eu queria falar sobre trabalho, porque agora, né, depois de falar de trabalho, a gente fica mais confortável em falar de voto, porque voto com quem tem compromisso, né? Jackson,
2: verdade.
1: Eu estou aqui hoje, graças a Deus, hoje estou primeiro suplente da federação, primeiro suplente do vereador Edese e da vereadora Socorro, né? Conseguimos ter uma votação expressiva nas eleições de 2024, graças a Deus. Não ganhamos a eleição, mas continuamos com o nome vivo aí, né? E hoje vim aqui, né, pedir ao povo de Baitaba, em especial aos jovens, em especial aos desportistas e em especial ao povo da minha zona rural, que nos abrace, né, nessa caminhada aí. Hoje estamos caminhando com o deputado federal Jaiminho Vieira Lima, né, e o deputado estadual Carlinhos Sobral. Jaiminho Vieira Lima com o número 1518, Carlinhos Sobral com o número 1555. Né, são candidatos novos, não são deputados ainda. Eu acho que é importante. Eu, como sou novo na política e quero ter a oportunidade, Jackson, de ser vereador um dia de Baitaba, na permissão de Deus do povo, apoiar alguém que tenha também, que esteja chegando também, que tenha mais vontade. Né. Jaiminho já tem uma história aqui na cidade, né, com a família Vieira Lima, que trouxe, transformou o Baitaba no canteiro de obras. Está aí Trevo de Baitaba, está aí INSS, está aí Caixa Econômica Federal, canalização de Ribeirão do Ouro, Casas Populares, que é o Bedão ali. Então, é alguém que com certeza vai ter esse compromisso. Foi o presidente da SERB, graças a Deus, nossa cidade é uma cidade em abundância de água, mas foi um cara que levou água para quem mais precisa na Bahia. O cara que transporta vai ter esse compromisso. Foi o presidente da SERB, graças a Deus, nossa cidade é uma cidade em abundância de água, mas foi um cara que levou.

0: tivesses aqui, há pouco eu falava da parceria com a Subânico, com a Setur, patrocínio para Santo Antônio. Então, o deputado estadual é quem proporciona isso a gente, é quem está em Salvador para levar a gente nas secretarias, é quem está em Salvador para poder buscar para a gente uma vaga para uma cirurgia, uma vaga para um exame. Enfim, é o que o deputado estadual faz, né? E, com certeza, Jackson, trazer benefícios e recursos para a nossa cidade. Jackson, eu estou até aqui com o Carlinhos, aqui o Carlinhos Sobral na linha. E eu queria que você batesse um papo com ele aqui. Ele vai.
1: Você já ouviu falar em água quando cai no guto? Foi agora na minha garganta aqui, foi ruim. Mas vamos lá.
0: Eu vou falar com ele aqui. Vou botar ele na linha para ele dar um alô, Baitaba. Falar um pouco de nossa parceria.
2: Vou passar com a analista aqui para poder entrevistar o senhor. Peraí.
1: Tá na linha já aí?
2: Tá na linha já.
1: Pronto, deixa eu ligar para ele falar com ele aqui. Carlinhos, boa tarde, é um prazer falar com você, meu amigo.
3: Boa tarde, é um prazer todo meu.
1: Bom, quem é Carlinhos Sobral?
3: Olá, Carlinhos Sobral é um jovem, foi duas vezes vereador, presidente da Câmara e três vezes prefeito de Coronel Jonsá, uma cidade pequena do sertão da Bahia.
1: Sim.
3: Né, que tá pleiteando agora essa vaga de deputado estadual, onde a gente fez um trabalho que saímos com a aprovação da prefeitura, 90% de aprovação, onde a gente saiu de uma gestão nos últimos 8 anos, onde fizemos 200 obras catalogadas, e com esse alto índice de aprovação a gente elegeu o nosso sucessor, que é meu tio, com a maior votação da história de Coronel Jonsá. E a gente, essa experiência que a gente adquiriu aí como vereador e como prefeito, e a gente e sempre escutando, lidando com o povo, ajudando sempre as pessoas mais necessitadas, a gente aprendeu muito e criou uma bagagem, e uma experiência muito boa, para agora poder ser deputado e ajudar agora não só Coronel Jonsá, a região, como toda a Bahia, e aí também o Ibaitaba não vai ser diferente.
1: Bom, resumindo, Carlinhos Sobral tem bagagem suficiente para se tornar deputado. Carlinhos, quais são os projetos que você tem para a nossa região? O Baitaba, o Lelino e aqui para o interior da Bahia.
3: Olha, a gente tem aí uma parceria muito boa aí com o Simon, que a gente chama de Nescauzão. Um parceiro, um amigo, ligado ao nosso partido, ao MDB. E ele sempre se preocupa muito com o esporte, Eu acho que a gente tem que incentivar muito o esporte, você tem uma ideia. Quando eu fui prefeito, eu fiz 26 quadras cobertas em Coronel Jonsá nos últimos 8 anos. Com uma cidade de 17 mil habitantes. Às vezes tem cidades aí com 100 mil habitantes que não tem 26 quadras cobertas. Então eu sempre dei muito valor, muita importância ao esporte. E nós vamos incentivar muito esporte aí, claro, melhorar sempre a saúde, a segurança. E eu sou muito focado também em ajudar o homem do campo. Ajudar o homem do campo, ajudar também os pescadores. Porque eu venho de uma família do campo, eu sou a quarta geração de uma família de agricultor e pecuarista, então eu entendo bem, é a minha profissão, o que eu no dia a dia trabalhei com isso, então eu vou ajudar muito também ao homem e às mulheres do campo também, a agricultura familiar em geral.
1: Bom, essa parceria com o Nescau aqui, caso o Carlinhos Sobral venha ser eleito no dia 4 de outubro, essa parceria com o Nescauzão vai ser boa para o município de Ubaitaba.
3: Com certeza. Todas as pessoas, eu sempre, quem me conhece sabe, eu venho de uma família que palavra é para ser cumprida e só prometer o que pode fazer. Pode ter certeza que as pessoas que acreditaram no meu projeto, as cidades, e também os políticos, as lideranças que acreditaram no meu projeto, pode ter certeza que gratidão se paga com gratidão, e gratidão política se paga trabalhando. Então você só reconhece as pessoas acreditaram no seu projeto, você trabalhando, que é justamente para quando chegar daqui a 4 anos as pessoas bateram o peito e dizer: valeu a pena ter escolhido Carlinhos Sobral como nosso deputado. Eu tenho orgulho de Carlinhos ter sido nosso deputado, como o meu povo da minha terra se orgulha de mim. Eu quero fazer esse mesmo legado como deputado estadual, com certeza.
1: Bom, governador de Carlinhos Sobral é quem? Assemi Neto ou Jerônimo?
3: Jerônimo Rodrigues. 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
1: Todo
3: é
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3: Lula,
1: de Lula,
3: Jerônimo, é Wagner, é Rui. E Carlinhos Sobral e aí o Baitaba com o Jaime Vieira Lima.
1: Beleza, então. Carlinhos, meu irmão, fique à vontade para você pedir o voto para o povo de Ubaitaba.
3: Voto, amigo. Eu quero primeiro agradecer.

0: a oportunidade aqui, abraçar aí nessa causão esse amigo, parceiro, tem nos ajudado muito aí. 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
1: Valeu, Carlinhos, um abração para você, obrigado aí pela sua participação. Carlinhos Sobral, o deputado de Nescauzão. Fica à vontade, Nescauzão.
2: Jacques, vou fazer as considerações finais. Eu quero aqui agora, Jacques, uma oportunidade. Chega a me arrepia, porque eu tenho muito respeito por vocês aqui. E você é um cara que sempre deu muita ênfase ao meu trabalho. E gratidão é uma coisa que é para ser expressada sempre. Verdade. Então, minha gratidão a você, a Amanda, a Zé Mário, ao Baitaba FM. Quero falar com você, eleitor, agora. Principalmente os jovens esportistas, você que sabe da nossa luta, você que sabe nossas conquistas. A eleição está chegando e cada um tem uma pauta.
1: Sim.
2: Né? Tem gente que tem a sua pauta, como a candidata que falou há pouco aqui, que é o Cacau. Tem gente que a pauta é a saúde. Minha pauta é o esporte e os jovens. A gente sabe que muita gente fala de esporte em vão. Ah, esporte para lá, esporte para cá. Mas quem foi que fez esporte? Quem foi que deixou o legado? Quem foi que deixou, que tem o que mostrar, que tem números, que tem resultado? Então, você que gosta do esporte, você jovem, você da zona rural, que é nossa área também de atuação, de cuidado, eu venho aqui, né, humildemente, pedir seu voto, seu apoio aos nossos candidatos a deputado federal, Jaiminho Vieira Lima, 1518, Carlinhos Sobral, 15555, que vai, com certeza, Jackson, continuar, né, o legado, né, de busca de recursos, de trazer melhorias, de trazer resultados para essas nossas bandeiras. Quero aqui, Jackson, que falar em gratidão. Gratidão se paga em gratidão. Eu acho que eu nunca fui assim muito partidário, petista, nem de direita. Já votei em Bolsonaro em 2017, sim. Me arrependi. Não votei nele seguinte. Já votei em Écio Neves, enfim, já votei contra o PT várias vezes, mas dessa vez é gratidão com gratidão. Tudo que nós temos aqui na nossa cidade de obra, tá aí, São João, é banda. Enfim, é tanta coisa que é UBS, é Casa Popular, é asfalto, enfim. Hoje a gente vai na escola estadual, parece que você está numa escola nos Estados Unidos, o padrão de educação que se tem. Enfim, por todo esse investimento na nossa cidade, nosso centro esportivo, que já está entregue aí para o nosso jovem, vai ser uma escola de esporte. Por tudo isso, por todas as políticas públicas, eu venho aqui pedir um voto para Jacques Wagner, 130, que concorre à primeira vaga do Senado. Venho pedir aqui também, Jacques, um voto para Rui Costa, nosso ex-governador, 133. Venho pedir aqui e falar hoje aqui, não sou vidente, não sou acertador de resultados, mas Jacques saiu da risada.
3: Quem ganha?
2: Eu acho, Jackson, pelos números, pelo que eu estou vendo, eu acho que dá Jerônimo no primeiro turno com 1 milhão de votos de frente. Pelo que eu estou vendo, né? Então, nosso governador Jerônimo, que merece muita oportunidade e o voto de confiança, principalmente você, estudante, que está me ouvindo aí, da rede estadual, os pais, sabe o padrão de ensino que vocês têm, de escola que vocês têm hoje. E nosso presidente, que é o presidente Lula, acompanhando o time completo. 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Muito obrigado, Jacques, muito obrigado, Amanda, muito obrigado ao povo de Baitaba que está nos ouvindo, e tenho certeza que dessa entrevista trará muitos frutos. E estaremos aqui para poder agradecer na segunda-feira o texto no momento oportuno. Muito obrigado.
1: Beleza, beleza, beleza. Valeu, Nescau. Um abração para você. Obrigado pela sua participação. Gente, eu vou para um breve intervalo e volto já já apresentando Realidade Atual. É rapidinho, viu, gente?

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0: Beleza, agora são 13 horas e 38 minutos, 13h38 na Bahia. Eu estou apresentando Realidade Atual, 13 horas e 38 minutos. Eu estou aqui com a Amanda Vieira, que vai falar agora com a gente, né, Amanda? Boa tarde, minha querida.
1: Boa tarde, Jackson. Boa tarde aí a todos os ouvintes. 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
1: 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Volta você já. Obrigada.
0: Bom, eu vou fazer entrevista aqui, mas a Amanda falou que eu não vou ser entrevistado, não, né? Porque fica... Não fica legal para você da entrevista na rádio, né?
1: As pessoas não podem entender, a verdade é essa.
0: Eu vou muito pelo conselho de Amanda, viu?
1: Muitas pessoas podem pegar e falar que você está induzindo o eleitor, entendeu?
0: Tá vendo?
1: Muitas pessoas podem, por
0: A Amanda é minha conselheira aqui no programa, minha irmã. A Amanda é jornalista formada, tá vendo? Mas todo mundo sabe, eu vou gravar um vídeo mais tarde e vou estar informando para vocês, não é? Quem são meus candidatos, tá bom? Meu amigo Cito do Hiperbom Smart, boa tarde.
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0: Beleza, valeu, Cito! Um abração para você, meu amigo. Obrigado, obrigado, obrigado pela sua participação aqui no Realidade Atual. Ô, Robinho, um abração para você. Obrigado pelo carinho da audiência, viu, Robinho? Robinho, ex-vereador de Ubaitaba, um abração para você. Brigadão aí pelo carinho da audiência, tá bom? Deixa eu trazer aqui, gente, olha. Deixa eu trazer a partir de agora. Deixa eu trazer aqui a programação lá da Climed de Ubaitaba. Olha aí, terça-feira, deixa eu ver, hoje é que dia, Amanda? Hoje é terça-feira, né? Hoje é terça, hoje tem ultrassom com o Dr. Thales, hoje tem raio-x digital, exames laboratoriais, exames pré-operatórios, não é? Como ecocardiograma, eletrocardiograma, exames laboratoriais, raio-x. Amanhã, quarta-feira, dia 30, doutora Janaína Lima, que é ginecologista, fazendo check-up ginecológico, né? Pacote 1, 400, pacote 2, 600. Amanhã também tem doutora Janaína Lima como endocrinologista. Quarta-feira, amanhã, doutor Vinícius Pessoa, cirurgião cardiovascular. Amanhã também tem doutor Dinovaldo. E quinta tem doutor Ricardo Rosas. Já no sábado, doutor Leonardo Ramalho, endoscopia e gastro. Sábado também tem eletroencefalograma simples com fotoestimulação e com mapeamento cerebral. Sábado também tem espirometria. E na quarta da semana que vem, o ortopedista doutor Jorge Matos atende lá na Climed, tá certo? Quarta-feira também, dia 7, doutora Sara Luana, que é ginecologista, atendendo na Climed de Ubaitaba, viu, gente? Não perde tempo, não. 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E não perca tempo, não, gente. Deixa eu ver mais avisos aqui. Deixa eu ver aqui. 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Beleza, Mano Vieira? São 13 horas e 49 minutos. Eu estou apresentando Realidade Atual, viu? A gente volta amanhã com muitas informações aqui no Realidade Atual. 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Eu volto amanhã, se Deus quiser. Tchau, Bahia!
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Muito bem, meus amigos. Agora são 2h10. Está começando nesta tarde, Show da Tarde na Ubaitebe FM. Boa tarde para você, terça-feira, 29 de setembro de 2026. Vamos juntos, eu e você, nesta programação maravilhosa até às 3h30. Hoje comemoramos o Dia do Professor de Educação Física, Dia do Petróleo e Dia do Anunciante. Boa tarde. E vamos começar o nosso Show da Tarde muito bem aqui na programação com Neto Azevedo, apelido carinhoso.

0: 4:46.
1: Muito bem, agora são 2:20 na Uaitab FM para você dançar. A rapaziada vai quicando. Wesley Safadão, Só Pra Castigar, e comecei o show da tarde com Neto Azevedo, O Apelido Carinhoso. 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

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E atenção, gente, hoje você não pode deixar de participar, fazer uma visita na Igreja Mundial do Poder de Deus, que fica na Rua do Correio, hoje é a Terça-feira do Milagre. Vamos prestar muito bem atenção neste comunicado.

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0: Muito bem, agora são 2 horas e 23 minutos. Isso mesmo, amados irmãos. Hoje à noite, a partir das 19 horas, hoje haverá terça dos milagres, viu gente? A terça do milagre, é só crer. E Deus vai fazer a obra na sua vida. O pastor João e a missionária Luana estão convidando a comunidade de Ubaitaba, a Aurelino Leal Faisqueira e a toda a região para marcar presença hoje à noite na Igreja Mundial do Poder de Deus, que fica na Rua do Correio. Deus tem uma palavra milagrosa para a sua vida. Todos convidados. Vamos agora ao nosso apoio cultural.
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20: Muito bem, meus amores. Agora são 2:32. Boa tarde para você. Lembrando que hoje comemoramos o Dia do Professor de Educação Física. Queremos mandar um grande abraço no oferecimento de toda a equipe da Rádio Ubaitaba FM a todos os professores de Educação Física. Parabéns pelo seu dia, que Deus abençoe. Parabéns! Duas horas e 33 minutos e hoje também é o dia do anunciante, gente. Aproveitar e fazer a propaganda aqui da Rádio Ubaitaba FM, da Rádio da Comunidade. Então, gente, quem não faz o anúncio, quem não anuncia, é esquecido. A propaganda é a alma do negócio. Quer divulgar sua empresa, seu negócio? O seu comércio, entre em contato com a nossa equipe 3230-1559. Você também pode entrar em contato comigo 8144-5815. Com certeza vamos levar informação a todos os lares, tá bom? A propaganda é a alma do negócio. Vamos anunciar, viu, gente? Para você que não tem propaganda aqui na rádio, vamos juntos fazer essa parceria e vamos divulgar a sua empresa, o seu negócio aqui na Rádio Ubaitaba FM, o seu comércio. E lembrando também, é muito importante lembrar sobre o Dia do Petróleo. Vamos ao quadro Fique Sabendo, vamos saber um resumo da história do Dia do Petróleo.
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Agora são 2 horas e 34 minutos. O Dia Mundial do Petróleo é comemorado em 29 de setembro. Criado para conscientização sobre a importância do petróleo para a economia mundial e para a sociedade, visto ser um recurso natural e uma matéria-prima de elevado valor econômico e estratégico. É importante também para sensibilizar a respeito da finitude das reservas de petróleo e da necessidade de fazer o uso consciente desse recurso natural. No Brasil, comemora-se o Dia do Petróleo Brasileiro em 3 de outubro. Essa é a mesma data em que a Petrobras foi criada em 1953. Então, portanto, hoje, dia 29 de setembro, é o Dia Mundial do Petróleo, viu, gente? E é importante lembrar que aqui no Brasil é comemorado o Dia do Petróleo no dia 3 de outubro. Vamos à origem do Dia Mundial do Petróleo. O Dia Mundial do Petróleo é comemorado no dia 29 de setembro. Essa data comemorativa celebra a importância desse combustível fóssil para a economia mundial e para a sociedade como um todo. A origem do Dia Mundial do Petróleo está associada à conscientização a respeito da relevância que esse recurso natural tem para o desenvolvimento econômico dos países, em especial das nações detentoras de reservas petrolíferas.

0: petróleo é um recurso natural encontrado em depósitos sedimentares ou em rochas sedimentares. Trata-se de um óleo bastante viscoso, de coloração escura, entre o verde escuro e o preto, que é formado a partir da decomposição de matéria orgânica, como restos de plantas e animais, em ambientes onde há oxigenação é muito baixa ou nula. Além disso, o petróleo se forma onde há elevada pressão, que provoca a compressão do material de origem orgânica e altas temperaturas. Essa substância apresenta elevado valor comercial e é utilizado na fabricação de combustíveis e a partir do processo do refino, que consiste na separação das frações do petróleo e como matéria-prima para a confecção de produtos finalizados, a exemplo de plásticos e solventes ou ainda de novas matérias-primas que fazem parte das cadeias produtivas industriais. O uso do petróleo depende da sua obtenção em subsuperfície. O processo de obtenção desse recurso natural é realizado em três etapas distintas: prospecção, perfuração e extração. Então, portanto, aqui na Ubaitebe FM, você ficou muito bem informado sobre a origem do petróleo. Ubaitebe FM, aqui você ouve as melhores músicas e, é claro, fica muito bem informado, fique sabendo.
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0: Agora são 2:38. Um grande abraço a todos na Avenida Presidente Vargas, ouvindo a Ubaitebe FM, a minha amiga Rita de Cássia. No finalzinho da Avenida Presidente Vargas, mando um grande abraço para a Sueli, a Popular Açúcar, na Mercearia Novaes. Também ao lado da casa da mercearia da minha amiga Sueli, tem ela, a Popular Maria Gogó. Alô, Maria Gogó, num cantinho da amizade, forte abraço. A Cantinho da Amizade, passando bem perto no loteamento Rio das Contas, para mandar um grande abraço para Maria Lúcia, Chiquinha, Clebinho, Célia, Jajá e todos do loteamento Rio das Contas. Forte abraço. Na sequência, vamos matar a saudade na voz da saudosa estrelinha Marília Mendonça, Sofrendo Todo Mundo Menos Você. Participação Maiara e Maraísa. Boa tarde.
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0: Muito bem, agora são 2 horas e 48 minutos. Na Baitaba FM, Unha Pintada, S de Saudade. Zé Felipe, Amiga Nada. Marília Mendonça, Sofrendo Todo Mundo Menos Você. Participação Maiara e Maraísa, as melhores músicas na sua 87,9 Baitaba FM, a rádio da comunidade. Um grande abraço a Dona Nenega e família na Ladeira Santo Antônio, aqui na cidade de Ubaitaba. Forte abraço. E também para a locutora Verinha Santos, na cidade de Ubatã, ouvindo a nossa programação através do aplicativo Play Store. Alô, Verinha! A todos os internautas ouvindo a Ubaitaba FM, aquele abraço. Para você também, ouvindo a nossa programação através do aplicativo Play Store. A meu amigo Mazarope e equipe na Lages Lacom, Rua Luiz Eduardo Magalhães, Centro Ubaitaba. Um abraço também para Juraci e Juliana, no bairro ACM. Também a Márcio Segurança, a todos de Aurélio Leal, forte abraço. Passando também na Fazenda Cachoeira Bonita, para mandar um grande abraço para meu amigo Adelison e a todos na Fazenda Cachoeira Bonita, município de Ubaitaba. Passando também, gente, na Serrinha, viu, gente? Tem uma galera ouvindo a Ubaitaba FM na Serrinha, município de Ubaitaba. A Valta e a todos da Serrinha, passando também na Fazenda Cambaíba, município de Ubaitaba. Enfim, a toda a região cacaueira, valeu pela sintonia. Alô, Aguimar, alô, Marciane, na Fazenda Luísa, município de Aurelino Leal, e também a todos na Fazenda Ouro Preto, município de Itacaré. A Dona Irene na Fazenda São Jorge, município de Maraú, a toda essa região do Cacau. Valeu pela sintonia, meus amores. Vamos conferir a previsão do tempo para a cidade de Ubaitaba e Aurelino Leal para amanhã, segundo o canal Clima Tempo.
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0: A previsão do tempo para esta quarta-feira para Ubaitaba e Aurelino Leal, segundo o canal Clima Tempo. Sol com muitas nuvens durante o dia e períodos de céu nublado. Noite com muitas nuvens. A temperatura máxima é de 32 graus e a mínima é de 20. Essa é a temperatura, ou melhor, essa é a previsão do tempo para amanhã, segundo o canal Clima Tempo, para Ubaitaba e Aurelino Leal. Agora são 2 horas e 51 minutos. Vamos agora ao nosso apoio cultural. Já já eu volto. Boa tarde para você.
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0: Muito bem, agora são 3h04. E Paixão aqui na UBTB FM, matando saudade. Asas livres, tudo azul. Especialmente para Deilton Rocha, o popular Del da Ruinha, filho de Dona Alice. Um grande abraço para você, Del. Valeu pela sintonia. Aproveitar e mandar um grande abraço para toda a família Rocha da Ruinha, a toda a minha comunidade maravilhosa da Ruinha. Valeu pela sintonia e a gente segue com o nosso apoio cultural. Boa tarde.
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1: Muito bem, agora são 3 horas e 11 minutos. Já de volta com você apresentando o Show da Tarde na Ubaitaba FM. 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E na hora de cuidar da sua saúde bucal, procure o cirurgião dentista Dr. Nereu Ramos, Rua Antônio Matos Souza, próxima à Escola Marilene Pires. 3 horas e 12 minutos, na sequência, a Vanusa, Manhãs de Setembro. Para você, ótima tarde.
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0: Muito bem, agora são 3 horas e 17 minutos. Nova Itaba FM, linda canção. Vanusa, amanhã de setembro, e ouvimos muito mais aqui na 87.9. Vem aí mais uma edição especial nesta tarde, programa Prosa Rural. A apresentação J. Melo, e lembrando que a partir das 5 horas tem o programa Semeando da Igreja Católica de Ubaitaba. Tchau, gente. Até amanhã, se Deus quiser. Vou finalizando com Zenete Cristiano, Não é Insônia.
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0: Eita, boa tarde, compadre J. Mello, chegando às 3 horas e 30 minutos para ficar com você até às 5 nesta terça-feira, dia 29 de setembro do ano 2026. É o derradeiro dia, é o penúltimo dia, né, aí da mês, né? É, compadre J. Mello aqui, feliz da vida por mais uma tarde, mais um dia aí concedido pelo Pai Criador para estar aqui juntinho de vocês, né? Tudo agradecemos a ele, né? É, boa tarde aí pra gurizada em geral, essa meninada de Ubaitaba, meninada de Aurelino Leal, de toda a região. Boa tarde a minhas vovó, vovô, dona de casa, empregada doméstica. Povão legal aí que tá sempre ouvindo a gente. Boa tarde a você, internauta. É, nos ouvindo aí em qualquer parte deste planeta Terra, através do Google, através também aí da rede social, né, dessas redes aí de que sempre leva até você a nossa comunicação aqui, a Rádio Ubaitaba FM, com melhores comunicadores para levar vocês música, esporte e notícia. Você também, direção da emissora, né? Márcio Costa, Luna Valdira, abração também para Catarina, José Mária, todo esse povão legal. E você que está no sítio, na fazenda, no distrito, não é diferente. Esse programa é dedicado a todos vocês e a gente fica feliz por isso. Vamos começar? Em nome da Bombonera Rio das Contas, já começamos às 3 horas e 32 minutos com Genival Lacerda, Radinho de Pilha. Depois Gilberto Gil, Lamento Sertanejo. E ainda tem João Mineiro e Marciano, Seu Amor Ainda é Tudo. Tá aí.
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0: Eu de volta às 4 horas, 40, oh, 3 horas, né? 49 minutos, já vou eu adiantando aqui o horário, né? É, 3h49, já chegando a 3h50, faltando só 10 minutos para as 4 da tarde, né? 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É, olha, vem aí o grande Caruru, viu? É, para você que gosta de Caruru, né? É, não tem como perder aí o Caruru, viu? Vai ser no próximo domingo, né? É, deixa eu ver aqui, deixa eu procurar aqui que eu vou falar pra você agora, viu? É, com o compadre J. Mello é assim, a gente fala ao vivo. É, é, vem aí, como eu já falei, o Caruru, né? O grande Caruru em prol do culto das crianças na Igreja Templo de Deus. É, dia 4 de outubro de 2026, a partir das 11 horas da manhã, é domingo que vem, viu? Aí próximo ao Posto do Lago, o prato custa R$25, com, fica aí vizinho a Elias Sati, viu? É, Elias Sati aí próximo ao lago, né? Lago Fernando Londa, viu? Você não pode perder esse grande Caruru em prol do culto das crianças aí da Igreja Templo de Deus, viu? Dia 4 e domingo, a partir das 11 horas da manhã, com Vitória e sua equipe ali, sempre à frente das programações, viu? Agora, 3 da tarde, 51 minutos, é com o Padre J. Mello comunicando com vocês aqui pela Rádio Baitaba FM e programa é o programa Prosa Rural. Vamos trazer agora é, Cavalo de Pau, Peba na Pimenta. Depois, vamos trazer Chitãozinho, Chororó, Evidências e ainda Fagner, Cavaleiro Alado. Um abraço aí para todo o pessoal legal aí da comunidade da Ruinha e também para você aí na Serrinha, viu? Boa tarde a todos.
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0: Eita, homem, pra conversar. Vamos faturar, homem, tá na hora.
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0: Renata, tudo bem? São 4 horas agora com 12 minutos, viu? Tempo passa, tempo voa, mas a programação da Ubaitaba FM sempre continua numa boa.
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0: Aí, já são 4 horas e 14 minutos. Compadre J. Melo por aqui comunicando com vocês, viu? É, até as 5 horas estamos juntos e misturados, né? É, um abração aí pra toda a direção da emissora, Dona Valdira, Catarino, José Mário, meu amigo Márcio Costa, vice-presidente da Ascom. Boa tarde a todos, viu? Que Deus esteja sempre na proteção, né? 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É, um abraço aí para todo o povo bom que está nos ouvindo aí no Oricó Grande, no Oricó Mirim também, viu? 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Tá aí, 4 horas 15 minutinhos em Ubaitaba. Vamos trazer música, né? Vamos trazer agora para vocês, baianos e os novos caetanos, o Urubu tá com raiva do boi. Depois, vem a piada do Barnabé, a piada O Pescador. Tá aí para vocês.
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Eu gosto muito de pescaria. Gosto muito de pescaria. Tanto é que de vez em quando eu faço umas viaginhas pequenas só para pescar. Eu vou lá pro Amazonas, vou para Rondônia. Gosto de pescar no Rio Acre. É pertinho aí. É logo aí. Mas eu não dou sorte para pescaria, não. Outro dia eu fui pescar. Eu não pegava nada, gente. Mais nada, absolutamente nada, a não ser resfriado na beira do rio. Encostado em mim tinha um japonês que pegava o que queria. Ele enfiava a mão na água e tirava peixe. 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Encostado em mim tinha um japonês que pegava o que queria.

disse, a simpatia é o seguinte, eu conheço uma mulher bonita, não? Lá no bairro que eu moro, não? Mulher bonita, não? Eu compro a lata de camarão, vai lá na casa da mulher bonita e fala pra ela, dá um beijinho aqui no japonês. Ela pega, dá um beijinho aqui, não? Eu falo, agora beija a lata de camarão. Ela beija a lata de camarão e eu venho aqui jogar camarão na casa, pega, beija a mesma coisa, não? Tá bom, japonês, a receita tá boa. Mas acontece que eu não vou procurar essa mulher bonita porque a minha mulher também não é feia. Eu acho que dá pra fazer a simpatia. Passei na mercearia, comprei uma lata de camarão, cheguei em casa e falei pra mulher, dá um beijinho aqui. Ela beijou. Falei, dá um beijinho na lata de camarão. Ih, pegou a mania do japonês, né?

0: Deu uma vez.
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0: atrás.
1: Conheço um velho ditado que é do tempo dos Agais. 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
1: É isso aí, compadre Jota Melo, apresentando seu programa Prosa Rural nesta terça-feira, 29 de setembro, né? Boa tarde aí, seu Zito da Mercearia, todos os taxistas aí no terminal rodoviário, mototaxistas. Boa tarde também a todo o povo bom que está nos ouvindo aí no bairro ACM de Aurelino Leal. Meu amigo Cardim Taxista, né? Meu amigo Antônio dos Ventiladores, boa tarde aí pra vocês. Meu amigo Dene aí do Cremozinho, né? Aí no pé da escadaria da Tela Bahia. Boa tarde também, meu amigo Eliomar, isso aqui, todo o povo bom aí, sempre nos ouvindo. 4 horas e 36 minutos. Chega agora a Melinha, Foi Deus Quem Fez Você. Depois, Amado Batista com a música Hospício.
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0: Eita, homem, pra conversar. Vamos faturar, homem. Tá na hora.
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3: Chegou!

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Já 4 horas 48 minutos, já chegando a 49, faltando só 11 minutinhos para as 5, né? Por aqui ainda, compadre J. Mello, apresentando seu programa Prosa Rural. Boa tarde aí, minha amiga Benice Correia, Aurelino Leal. Boa tarde, Rosilda da Ruinha. Boa tarde, vovô Dionísio. Um abração pro senhor Zé Carlos da Geladeira, vovó Hilda. Eita, todo esse povão aí da família do saudoso seu Arthur, né? É, um abração pra vocês, tudo de bom, viu? 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Agora, chega para cantar para nós, é o velho Alceu Valença. Na primeira manhã, tá aí pra vocês. Olha aí o que é bom.

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Compadre Zé Otamelli já está se indo, muito feliz por estar com você durante toda esta tarde, né? Se Deus quiser, que eu estiver vivo com saúde amanhã, chego para fazer mais um programa com você na quarta-feira, né? Fiquem todos com Deus, vem por aí o programa Semeando da Igreja Católica e a gente retorna amanhã. Boa noite para todos.

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0: Senhor, dai-nos felicidade sem limite. Ajudai-nos para que possamos colocar vós sempre em primeiro lugar em nossas vidas, antes de tudo e de todos. Vós dissestes que esse é o mandamento mais importante. E eu acredito, ou nós acreditamos. Mas para pô-lo em prática, precisa ainda de muito mais generosidade e confiança em nossas vidas. Só com o vosso auxílio, Senhor, é que seremos capazes de colocar em vós toda a nossa felicidade. Tomai posse de nossos corações. Amém. Queridos e amados irmãos em Cristo Jesus, mais uma vez estamos aqui, né? Nesta terça-feira da 26ª semana do tempo comum. Como o tempo passa. Já estamos finalizando, né, o mês de setembro, o mês da Bíblia. Praticamente estamos no fim. Está dando microfonia. Setembro chega ao final. Que esse tempo possa ter nos renovado, nos transformado, para que possamos, através das leituras a qual nos foi propostas, a ler, a refletir, a levar para os nossos irmãos, possa ter feito em nós uma transformação. Que esse mês de setembro, como é dedicado à Bíblia, que possamos sim ter tirado frutos para as nossas vidas. Na verdade, ainda não sentimos que o nosso povo, de modo especial, a juventude, eles têm muita dificuldade em se aproximar da palavra de Deus. A gente lê de tudo, revistas, jornais, romances, mas ainda não consegue dedicar um tempinho para a leitura bíblica. A Bíblia é a palavra de Deus. É uma palavra de Deus encarnada em palavras humanas. Deve ser lida e rezada todos os dias. Na Bíblia, temos a referência dos valores para conduzir nossas vidas. Mas isso não significa que encontramos respostas para tudo nas páginas sagradas das Escrituras. Não custa repetir que a Bíblia é seguramente o livro mais traduzido, lido e divulgado em toda a humanidade. O autor da Bíblia é Deus. Não se assuste. É claro que Deus não escreveu as palavras da Bíblia, mas inspirou pessoas para escrevê-la, querendo comunicar-se com a humanidade, sobretudo com o seu povo eleito. Deus inspirou vários homens e mulheres em várias gerações que assinaram oralmente os preceitos, que ensinaram oralmente os preceitos divinos e depois recolheram seus ensinamentos por escrito. Então, que possamos, né, já finalizando esse mês que é dedicado à palavra de Deus, que continuemos na missão de ler, refletir, buscar, trazer para a nossa vida tudo aquilo, todos aqueles ensinamentos a qual o Senhor nos ensina através da sua palavra. Ler, muitas vezes, é muito fácil, mas o que Deus quer e que nós devemos querer também é trazer para a nossa vida prática no dia a dia. Então, que esse mês possa ser tido, né, para nós um mês proveitoso diante da palavra a qual nós estamos ainda lendo, refletindo, e que possamos trazer para o nosso dia a dia, não só no mês de setembro, mas em todos os meses, em todos os dias, para que possamos ser alimentados, né, por esta palavra a qual o Senhor nos confia a vivência desse amor de Deus partilhado diante do seu querer e do seu desejo. Então é nesta alegria, meu irmão, você que está nos ouvindo na sua casa, no comércio, na travessia das balsas, das canoas, nas roças, nos sítios, nas fazendas, onde quer que você esteja. É com esta alegria desta palavra de Deus que nos convoca à vivência do amor, que eu vos saúdo em nome da Trindade Santa, em nome do Pai, do Filho e do Espírito Santo. Amém.
1: Boa tarde para todos. Boa tarde para todas. Com alegria nos encontramos nesta terça-feira, né? Já do 26º domingo, semana do tempo comum. Terminando o mês, como disse Toninho aqui, o mês de setembro, também um mês dedicado a uma, para nós, né? A uma olhada maior à Bíblia. Somos convidados nesse mês, a gente falou o mês todo sobre isso, a refletir sobre exatamente o significado da Bíblia em nossa vida. E por isso nós somos convidados para isso. É nesse convite nós estudamos o livro de Daniel, né, que é um livro interessante, muito bom. E aí todos nós também somos convidados, vocês também são convidados a abrir, eu conversei com uma pessoa sobre um assunto, e a pessoa, que interessante, digo, pois é, vai lá no livro de Daniel, tal, tal, e aí aproveita e começa a estudar logo todo também. Que realmente é muito interessante a gente estudar esses livros, porque a gente vai encontrar coisas interessantes da nossa vida, o que acontece hoje. E a gente vê que naquela época acontecia, imagine, né? Então, a todos vocês, uma boa tarde. Que a paz de Deus esteja, assim, presente na vida de cada um e de cada uma. Na época acontecia, imagine, né? Então, a todos vocês, uma boa tarde. Que a paz de Deus esteja, assim, presente na vida.

mês de outubro, parti em missão. Olha que interessante, né? É um processo nosso, né? E todos eles são convidados. Nós somos da Igreja Católica, nós somos convidados a isso aí. A não ficar parado mesmo. E quem nos dá essa oportunidade para que a gente possa fazer? Aí vem agora o mês, a semana, domingo que vem, domingo não, dia 12, é a festa de Nossa Senhora Aparecida. Já, olha, a gente estava ontem falando de carnaval, de quaresma, aí a gente já está falando agora de Nossa Senhora Aparecida, que já é praticamente final do ano. Né? E aí algumas comunidades vão se preparar, não só daqui, mas também comunidades ou paróquias, né, da nossa diocese, que celebram Nossa Senhora Aparecida. E o santuário, né? O santuário maior, né? Que é o santuário da Aparecida, também se preparando, começar a se preparar para a sua festa. Eu acho que é no dia 4 que começa. Acho que é 3 que começa o ordinário. Vamos convidar o Espírito Santo para que ele esteja presente. Hoje também é comemorado o dia dos anjos, arcanjos, né? E aí são em Itacaré, está comemorando o São Miguel. Mas hoje são os três, Rafael, Gabriel e São Miguel. São os arcanjos. Então, os anjos de guarda. No final, a gente vai rezar antes da oração do anjo, a gente vai rezar a oração do anjo, que a gente rezava desde pequeno. Vamos convidar o Espírito Santo para que ele esteja presente, não só aqui conosco, mas também na casa de cada um de vocês.

0: Então, depois que a gente fala com o Espírito Santo, né, a gente percebe que convida ele para que ele venha e mova sobre nós, em nós, não sobre e em nós também, para que a gente possa ser melhor, né, principalmente nesse mês da Bíblia, foi um mês onde nos convidou a se aprofundar mais. É que aquele que não tem muito costume de ler, tem gente só ouve na missa, né? Graças a Deus que na minha missa tem. São quatro vezes, às vezes, de domingo mesmo, né? Das passagens bíblicas. Só que ali só não dá, né? A gente tem que ler primeiro, ou em casa antes da igreja, ou no dia a dia. E nesse mês de outubro, nesse mês de setembro, como eu disse, nós somos convidados a estudar o livro de Daniel. Então, estudar mesmo, não só pegar de qualquer jeito, mas foi para estudar. Aí nós vamos agora fazer o Salmo, que é o Salmo 137.
1: O Salmo 137, né, que nós vamos refletir, ler e refletir, nos diz assim: Ó Senhor, de coração eu vos dou graças, porque ouviste as palavras dos meus lábios. Perante os vossos anjos vou cantar-vos, e ante o vosso templo vou prostrar-me.
0: Perante os vossos anjos vou cantar-vos, ó Senhor.
1: Eu agradeço o vosso amor,
0: Não é isso, não é isso.
1: vossa verdade, porque fizeste muito mais que prometestes. Naquele dia em que gritei, vós me escutastes e aumentaste o vigor da minha alma.
0: Perante os vossos anjos vou cantar-vos, ó Senhor.
1: Os reis de toda a terra hão de louvar-vos, quando ouvirem o Senhor, vossa promessa, hão de cantar-vos vossos caminhos e dirão: como a glória do Senhor é grandiosa.
0: Perante os vossos anjos vou cantar-vos, ó Senhor. E o salmo, o salmista aqui, ele nos coloca, já ele está colocando Deus como, colocando, né, que através dos anjos, olha, através dos anjos, né? Ele é como se o anjo fosse aquele que vai nos levar até Jesus. Perante os vossos anjos vou cantar-vos, ó Senhor. E eu estava. E aí depois. Sei, falo depois. Aí ele fala assim, ó. Ó Senhor, de coração. E aí, mas ele fala dos anjos, mas ele volta, ó Senhor, de coração eu vos dou graça. Então o salmista, ele está agradecendo a Deus, né? Por ter colocado anjos na sua vida. Foi esse. Deus colocou o anjo Gabriel na vida de Nossa Senhora, de Maria. E aí foi, né? Colocando anjos. E aqui o salmista, ele vai agradecendo a Deus, louvando ao mesmo tempo. Porque ouvistes as palavras dos meus lábios. Perante os vossos anjos, olha, vou cantar-vos. E ante o vosso templo vou postar-nos. Então ele vai, ao mesmo tempo que ele faz um agradecimento, ele louva e ele dá uma certeza daquilo que ele vai fazer, né, para agradecer. Não é só dizer eu vou fazer, né? Dizer, ah, tá muito bonito. E ele vai mais: eu agradeço o vosso amor, a vossa verdade, porque fizestes muito mais que prometestes. Naquele dia em que gritei, vós me escutastes e aumentastes o vigor da minha alma. Então, Deus que aumenta, né, o vigor da alma de cada um de
1: É
0: nós.
1: interessante, né, minha irmã, que às vezes a gente pede, né, uma coisa para Deus e Deus nos dá muito mais, né? Deus não é um Deus mesquinho, mas Ele é abundante. Quando pedimos uma coisa a Ele, Ele sempre nos dá mais. Sempre nos acrescenta mais do que merecemos, como diz aqui a palavra, né? Porque fizeste muito mais do que prometeste naquele dia em que gritei, vós me escutaste, e aumentaste o vigor da minha alma. E a gente só encontra esse vigor, essa força em Deus. porque nós, por nós mesmos, a gente não consegue. A gente não tem força. Tem situações na nossa vida que Deus sempre coloca, né, um anjo na nossa frente para que nos ampare, né, nos dê as mãos, para que possamos dar continuidade. E Ele sempre está nos dando mais do que aquilo que a gente merece. Ele está sempre nos dando mais do que aquilo que a gente pede, porque só tudo vem dEle. E realmente é muito profundo quando a gente se deixa entrar, né, nesta palavra de Deus, que é vida, que nos renova, que nos dá força, enfim, tudo o que precisamos para uma vivência de cristão está na palavra de Deus. Deus aqui nos dá essa certeza, né, de que nós sozinhos nós não somos nada. Eu costumo colocar que Deus sem mim, sem a nossa irmã Rios aqui presente, por que não por todos? Ele continua sendo o que é, Deus. E nós, sem Deus, não somos nada. Eles nada podemos fazer sem Deus. E nós temos que ter realmente essa humildade, esse reconhecimento que tudo que temos e somos é gratuidade de Deus, é bondade de Deus. Porque nada merecemos, meus irmãos. Mas porque Deus é bom. E por Ele ser bom, Ele nos ama com amor incondicional, nos dando aquilo que precisamos. É só a gente pedir, mas pedir de coração, e pedir justamente aquilo que vai nos enriquecer espiritualmente. Porque nós sabemos que bens materiais é passageiro. Passa, só Deus permanece. Então, que possamos sempre buscar, através desta palavra de Deus, não só agora nesse mês de setembro, mas no dia a dia, buscando força, coragem, ânimo, enfim, tudo que precisamos a gente encontra na palavra de Deus. Amém. É como nós sabemos, né, hoje, nessa terça-feira, a igreja está em festa, né? Onde celebramos a festa dos santos anjos, dos santos arcanjos, São Miguel, São Gabriel e São Rafael. Que possamos nos unirmos, né, a eles nesse louvor divino no céu e na terra. Que esses anjos de Deus que já estão no céu possam interceder por nós ainda aqui na terra. Né, que possamos trabalhar também o nosso coração, a nossa mente, para que um dia também possamos, né, está louvando e agradecendo a Deus no seu trono. Esse é o desejo de Deus, que nós também possamos viver eternamente adorando, louvando e glorificando Jesus no seu trono. E nós já vamos já para o evangelho do dia de hoje, né, que nos é proposto pela Igreja Católica, que é João capítulo 1, versículo 44 a 51. João capítulo 1, 44, 51. Evangelho de Jesus Cristo, segundo São João. Glória a vós, Senhor. Naquele tempo, Jesus viu Natanael que vinha para ele e começou. Aí vem e comentou. Aí vem um israelita de verdade, um homem sem falsidade. Natanael perguntou: de onde me conheces? Jesus respondeu: antes que Filipe te chamaste, enquanto estavas debaixo da figueira, eu te vi. Natanael respondeu: Rabi, tu és o Filho de Deus. Tu és o rei de Israel. Jesus disse: tu crês porque te disse que te vi debaixo da figueira? Coisas maiores que estas verás. E Jesus continuou: em verdade eu vos digo, vereis o céu e a terra, vereis o céu aberto e os anjos de Deus subindo e descendo sobre o Filho do Homem. Vereis o céu aberto e os anjos de Deus subindo e descendo sobre o Filho do Homem. Palavra da salvação. Glória a vós, Senhor. É interessante, né, o elogio que Jesus faz a esse homem, né, a esse jovem Natanael. Extraordinário o elogio que Jesus faz a ele. Verdadeiro filho de Israel. Natanael é verdadeiro filho de Israel, porque era fiel servo de Javé, verdadeira e totalmente dedicado a ele, sempre em tudo, sem nenhuma falsidade. E o elogio não era simples. Cumprimento da cortesia de Jesus. Falava enquanto filho de Deus, encarnado, que conhece a fundo o coração de cada pessoa. Feliz quem puder receber o mesmo julgamento, ou seja, né, o mesmo elogio. Feliz daquele e daquela, feliz de nós, que Jesus já tem esse olhar sobre nós, né? Feliz de mim, Antônia, feliz de mim, nossa irmã Risco, que está aqui comigo, feliz de cada um de nós, ouvintes desse programa, Semeando, que está na escuta, que Jesus possa ter também esse elogio para conosco. Aí está uma filha, um filho, né, verdadeiro, sem mentira, mas um homem e uma mulher de verdade. Que possamos ter, pela graça de Deus, sermos elogiados com essas palavras. Palavras que nos dão força para dar continuidade a essa missão a qual o Senhor nos colocou. Nós, miseráveis pecadores. E Deus confia a mim e a você, ouvinte desse programa Semeando, a missão de sermos portadores desta verdade de Deus. E a palavra de Deus, ela continua, né, através desse diálogo de Jesus com Natanael. Vem um israelita de verdade, um homem sem falsidade. E Jesus lhe diz que o conhecia e o tinha visto debaixo da figueira. E a figueira era o símbolo de Israel. A gente pode encontrar essa leitura em Oséias 9, 10, em Jeremias 24, 7, 3. Estar debaixo da figueira significa ser fiel à aliança de Deus com Israel. Estando imbuído da esperança judaica oficial, que ensinava que o Messias viria de Belém e não de Nazaré. Mateus 2, 5, 4. João 7, 41, 42. Por isso, não conseguia acreditar que o Nazareno fosse o Messias. E esse encontro de Jesus, no entanto, modifica completamente as ideias e as esperanças da época, levando-o a confessar Jesus como Messias, o Filho de Deus, o rei de Israel. O que leva Jesus a proclamar coisas maiores que essas verás, como diz aqui o Evangelho, o céu, é os anjos subindo e descendo. Coisas maiores verás. A pessoa que se encontra com Jesus, meu irmão, minha irmã, na verdade e na fé, será concedido contemplar toda essa ação messiânica do Filho de Deus, que alcançará o triunfo e exaltação na glória celeste, depois da glorificação da cruz e na ressurreição. E hoje a palavra de Deus para nós é essa: quem é fiel a Jesus verá os anjos e os arcanjos, os mensageiros, servidores de Deus e defensores dos humanos. Aqui nós temos a citação bíblica, Apocalipse 12, 7 e 8. Subindo e descendo sobre o próprio Jesus. E uma coisa assim que me chamou muita atenção nessa reflexão, que é essa a escada que religa os seres humanos a Deus. É Jesus. Jesus é a ponte, essa escada que nos leva até o Pai. Foi por Jesus que foi aberto um novo modo de comunicação entre Deus e os humanos, entre o céu e a terra. O que Jacó viu em sonho, lá no Evangelho, lá em Gênesis 28, 11 e 15. O discípulo fiel encontra e experimenta e vive essa realidade. Então, que possamos nós, a cada dia, pedir ao Senhor que sejamos fiéis a Jesus, independente de qualquer que seja a dificuldade, as situações adversas, que muitas vezes vêm para nos tentar, para nos tirar do caminho que nos leva ao Pai. E confiamos, sem medo e sem reserva, pedindo que nos conceda essa graça da fidelidade a Jesus, que com certeza teremos também essa alegria de sermos reconhecidos como Natanael nesse evangelho de hoje. Uma filha, um filho, sem falsidade, mas coerente na sua vivência de fé através da palavra de Deus. Amém. Amém. Amém.
0: Falamos de anjos, né? E a palavra de Deus aqui, ela coloca sobre exatamente anjo. E se a gente fizer a leitura de Apocalipse, a gente vai ver que os anjos se reuniram, né, para lutar contra o dragão lá no céu, viu? E venceu, né? Venceu. E aí o dragão, que é o demônio, foi chamado, né, foi expulso. Mas os anjos venceram. Mas aqui também coloca pra gente que nós somos também convidados a ser anjos na vida do outro. Nós podemos também ser anjos aqui na vida do outro. Porque quantas vezes nós mesmos falamos sobre isso, você foi um anjo, né? Essa expressão a gente fala com o outro. Na minha vida, por determinadas coisas que a pessoa está fazendo, está precisando, uma palavra, qualquer coisa. Nossa, você foi um anjo na minha vida. Então, esse anjo é aquele que Deus manda para que naquele momento onde nós estamos precisando de palavra, que abre os nossos caminhos, né? Às vezes uma palavra, a gente fala assim, nossa, eu nem lembrava disso aí. Então, o anjo do Senhor, que o próprio Deus mandou sobre nós, né? Através de uma pessoa, um amigo, um conhecido, que chega ali, a gente conversa e fala assim, rapaz, eu tô aqui desse jeito. Aí o anjo do Senhor que tá ali junto, que Deus mandou, mas ela não sabe disso, mas ela foi mandada. E ela fala assim, aí ela vai dizer pra gente, menino, olha, isso, é excelente, faça por aqui. Quer dizer, esse é o anjo de Deus que veio para exatamente aliviar naquele momento aquilo que a gente ou está sentindo ou aquilo que a gente precisa. E aí a gente ainda fala assim, nossa, você foi um anjo de Deus na minha vida. Ou então, se não falar naquele momento, vai falar depois que a gente vai lá, e se foi algum negócio, a gente vai lá e deu certo. Fulano, Joana, Maria, Antônia, Angélica, seja lá, você foi um anjo na minha vida. Olha, deu tudo certo, né? Olha, você naquele momento chegou na hora certa. Então, a gente fala isso. Então, essas pessoas são os anjos enviados por Deus na nossa vida. E cabe a gente, em determinado momento também, estar com os ouvidos, os olhos e o coração aberto para saber, olha bem, para saber que anjo é esse que está entrando na nossa vida, né? Então, que se os outros também foram expulsos, né, de lá de cima, eles também estão aqui na terra. E a gente tem que perceber também essa coisa aí, né, da coisa ruim, que às vezes vem também para atrapalhar a nossa vida. Não tem gente que me dá um conselho bom, me dá um conselho ruim, não deve ser um anjo bom, né? Mas dá conselho ruim. Às vezes, ah, rapaz, por que você não fala algo isso aí? Aí eu, não. E aí Deus é por você, aí Deus está no seu coração, já tocado. Não, vou esperar um pouquinho. Aí depois aparece o anjo. O anjo verdadeiro, o anjo enviado por Deus. Pessoal, querido, tá tão fácil isso. Vai por aqui, ó. Faça isso, isso, isso. Aí você vai, para um pouquinho. Quando a pessoa sai, vai, rapaz, eu vou ver se é isso mesmo. Vai lá, se for algum negócio, que isso também acontece, gente, na nossa vida, né? Aí você fala, olha, não deu certo, deu tudo certo. Se for qualquer coisa da nossa vida. Então, esses são os anjos. Que a gente também seja, né? Os anjos bons na vida do outro. Porque nós somos convidados a ser anjos bons na vida do outro. Amém. Deixa eu colocar uma musiquinha aqui que ainda tá cedo.

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0: gente quer, a gente aproveita para, eu vou colocar os nomes, viu? A gente aproveita aqui para colocar os nomes de algumas, eu ia colocar um, antes, que é bom aqui, né? É, do aniversariante de hoje, que tá exatamente no Dia dos Anjos, né? De São Miguel. Darcy Souza Santos, Iraci Borges, nossa companheira de caminhada aí, Maria Neide Pinheiros Martins. Essas três pessoas estão aniversariando, está aqui na nossa lista. Mas além dessa, além de Darcy, além de Iraci e além de Maria Neide, sabemos que também tem outras pessoas que hoje, né, estão aniversariando dessa data. Então, a todos vocês, um feliz aniversário. Inclusive, meu sobrinho que está muito longe, mas ele não ouve, não. Hoje, cedo, já mandei um bocado de coisa para ele, dizendo aniversário. É, um feliz aniversário para todos vocês. Que Deus, na sua misericórdia divina, esteja sempre a proteger a cada um. E que ele possa, assim, iluminar o caminho de cada um de vocês. Principalmente quem está nessa caminhada em rumo ao reino de Deus, né? Então, que ele possa caminhar, iluminar a vida de cada um e de cada uma.
1: E já aproveitando, né, o momento para convidar para logo mais às 19 horas estarmos juntos, louvando, agradecendo, exaltando o nome santo do Senhor, o nome que tem poder, né, que nos protege, que nos guarda. Às 19 horas, a Santa Missa. Para que possamos buscar em Deus força para este caminho tão estreito, mas é esse caminho que nos vai levar a Deus, né? Que nos vai levar ao céu. Então, você que nos ouve nas suas casas, nas nossas co-irmãs, comunidade, para logo mais às 19 horas estarmos juntos, celebrando, né? Louvando, agradecendo ao nosso Deus, que nos ama com amor infinito, com amor incondicional. Deus não tem preferência por nós, seus filhos. Ele nos ama com o mesmo amor, a cada um e a cada uma. E nos chama também a amar, né, o nosso próximo. Então, que vamos pedir ao Senhor que nos ensine a amar, independente de cor, de raça, de religião, enfim. Todos nós em Cristo somos irmãos. E que nós, né, possamos pedir a sabedoria do alto, discernimento, né? No próximo domingo já é o dia da eleição, né? Que Deus possa aclarear nossas mentes, né? E pedir a Deus o discernimento e sabedoria, porque nós sabemos que só o bom é Deus. Mas que Deus nos toque no nosso coração para que ele realmente estiver pensando no seu coração, pelo mais pobre, pelo mais necessitado, pelos aqueles que não é visto por essa sociedade que só vê o dinheiro, o ter e o poder. Que Jesus nos abençoe, nos dando sabedoria e discernimento, porque o nosso voto é que vai fazer a diferença. Que Deus nos abençoe grandemente nessa missão da nossa, de cumprir o nosso, a nossa missão como homens e mulheres, né, de bem. Eu sempre digo lá na minha casa, para meus familiares, que enquanto Deus me der discernimento, enquanto ele me der lucidez, eu jamais nego a minha missão de cidadã. Então, que Deus possa prover em nós a graça, né, o discernimento e sabedoria de saber votar. E

0: 18 horas, nós vamos saudar a mãe de Jesus e a nossa mãe. É um título dado pelo próprio Filho de Deus, né? Então, vamos saudar esta grande mulher. O anjo do Senhor anunciou a Maria.
1: E ela concebeu do Espírito Santo.
0: Ave Maria, cheia de graças, o Senhor é convosco. Bendita sois vós entre as mulheres, e bendito é o fruto do vosso ventre, Jesus.
1: Santa Maria, Mãe de Deus, rogai por nós, pecadores, agora na hora de nossa morte. Amém.
0: Eis aqui a serva do Senhor.
1: Faça-se em mim segundo a vossa palavra.
0: Ave Maria, cheia de graças, o Senhor é convosco. Bendita sois vós entre as mulheres, e bendito é o fruto do vosso ventre, Jesus.
1: Santa Maria, Mãe de Deus, rogai por nós, pecadores, agora, na hora de nossa morte. Amém.
0: E o Verbo Divino se fez carne.
1: E habitou entre nós.
0: Ave Maria, cheia de graças, o Senhor é convosco. Bendita sois vós entre as mulheres, e bendito é o fruto do vosso ventre, Jesus.
1: Santa Maria, Mãe de Deus, rogai por nós, pecadores, agora, na hora de nossa morte. Amém.
0: Oração. Infundi, Senhor, em nossos corações a vossa graça, vos suplicamos, a fim de que, tendo conhecido pela anunciação do anjo a encarnação de Jesus Cristo, vosso Filho, nosso Senhor Jesus Cristo, cheguemos à glória da vossa ressurreição, pelo mesmo Cristo, nosso Senhor. Amém.

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E canção belíssima demais, Corpo e Família, 18 horas 19 minutos. Você está na melhor, na 87,9, programa Encontro com Deus. Esse programa é uma realização da Primeira Igreja Batista aqui, ó, nessa queridíssima cidade de Ubaitaba. Essa igreja fica localizada na Avenida Presidente Vargas, 373. No centro da cidade, no coração da nossa querida Ubaitaba. Então você é o nosso convidado, nossos cultos. Terça-feira, o culto de oração, às 19 horas. Todas as quintas-feiras, às 19 horas. Culto de pregação, doutrina, oração. Escola Bíblica Dominical, todos os domingos, às 9 horas da manhã. E à noite, começando às 18 horas, culto de celebração ao Senhor. Então você é o nosso convidado. Você, sua família, vão todos para cá. Queremos estar juntos adorando e bendizendo o nome do nosso Deus. Para você que está chegando agora, sintonizando o seu rádio na 87,9, eu chegando aqui pelo nosso Instagram, Guido.contador, como é o caso da nossa irmã Vera Ramos, nossa irmã Ju Costa, minha irmã duas vezes, Raimunda Lima, chegando por aqui. Deus abençoe grandemente a vida de todos vocês. Vamos juntos, né? Até às 19 horas, vezes, Raimunda Lima, chegando por aqui. Deus abençoe grandemente a vida de todos vocês. Vamos juntos, né?

parece-me que o dia mudou. Era na sexta-feira, né? Turma maravilhosa. E todas as segundas, PGM do Centro, Bairro da Conceição, estamos nos encontrando para estudar e aprender um pouco mais da boa palavra de Deus, tá? Tá chegando outubro, gente, e outubro é o mês das crianças, um mêsinho inteiro, todo delas. E eu quero dizer para você que nós estamos no nosso departamento infantil, que é um departamento infantil inigualável. Os nossos irmãos, nossas irmãs são primorosos em tudo aquilo que fazem, com muita dedicação, com muito carinho, com muito amor e, sobretudo, com a unção do Senhor para anunciar as boas novas a todos os pequeninos. Gente, então essa programação do próximo mês, mês das crianças, vai ser uma bênção. Você tem seu filho ou filha e quer ensinar valores cristãos, valores da palavra de Deus, traz ele para estudar a palavra de Deus conosco todas as manhãs de domingo, não é? Vai ser uma bênção. Você chega lá, deixa ele com a tia, vai ser muito bem recebido e eu tenho certeza que o ambiente vai ser um ambiente maravilhoso de estudo da palavra de Deus. Quero dar as boas-vindas também aqui à minha irmã Dayana, que está chegando aqui pelas ondas do nosso Instagram. Nós vamos para a canção de Missões Nacionais 2026.

para que todo o Brasil ouça a canção e o hino de missões nacionais 2026. E o tema principal nosso é esse: para que todo o Brasil ouça, para que todo o Brasil ouça, para que todo o Brasil conheça, saiba, entenda que Jesus Cristo é o Senhor e que Ele vive e reina para a glória de Deus, o Pai. Amém? Pois é. Setembro, mês de missões. E no próximo domingo, você que é membro congregado, nós estaremos juntos fazendo o levantamento do alvo de missões, né? E a Bíblia diz que a gente deve contribuir segundo o propósito no coração. E também nos diz mais a palavra de Deus. Nos diz que nós, que aquele que semeia pouco, pouco se fará, né? Aquele que semeia muito, muito vai ceifar. Então, nós precisamos semear, né, no reino de Deus. Não buscando necessariamente aquela troca, mas por entender a necessidade, a urgência de anunciar a boa palavra de Deus. Amém? Então é necessário anunciarmos a palavra de Deus. Também, gente, próximo domingo é dia de mais uma, um pleito eleitoral, né? Mais uma eleição. Muito bem. O que a gente precisa entender? A gente precisa entender que pessoas são muito mais importantes do que partidarismo. Pessoas são mais importantes do que os desejos políticos. Então, nós precisamos entender, cada um vai ter suas escolhas, tem a sua liberdade de escolha. O que a gente precisa? A gente precisa pedir a Deus que nos direcione, nos dê sabedoria, nos dê tranquilidade e que a gente possa analisar as propostas de cada candidato, os perfis, o histórico, para que a gente possa, então, decidir, não é? O que é melhor para o Brasil, o que é melhor para a nossa nação. Então, como cada um tem seu candidato, aquele que ainda não tem, ou melhor, aquele que já tem, não tente desvirtuar o seu próximo, né? Respeito, consideração, empatia é muito mais importante do que tudo. Então, o que é que a gente precisa? Tranquilizar o coração, né? Tranquilizar o coração, analisar direitinho e escolher. Deixa de votar, não, tá bom? Vá votar. Eu sei que a maioria dos políticos não merece essa consideração nossa, né? Mas quem é cidadão? O cidadão sou eu. Então, se eu sou cidadão, eu preciso exercer o meu direito e o meu dever de cidadão. Bom, se quem está dentro do pleito, colocando o nome à disposição para um cargo, não corresponde a isso, bom, sinto muito, mas eu preciso fazer valer e cumprir o meu papel de cidadão, tá bom? Dito isso, vamos falar com Deus, vamos orar? Vamos falar com Deus. Querido Deus, nosso Pai amado, querido, nosso Salvador, o Senhor é bom, tua palavra diz que a misericórdia do Senhor dura para sempre, e eu quero te entregar, meu Paizinho querido, as nossas vidas, te entregar tudo que somos, tudo que temos, e pedir ao Senhor que direcione nossas vidas. Oh, meu Deus, como nós necessitamos da direção, da bondade, da graça, da misericórdia do Senhor.
como nós necessitamos da tua direção, Jesus. Como nós precisamos do teu amor, bondade, benignidade, da tua misericórdia. Nos ajuda, Senhor, a entender a profundidade do teu amor e nos rendermos ao Senhor, agradecendo ao Senhor por todos os feitos. Pai, eu quero apresentar diante do Senhor agora a vida desse filho, a vida dessa filha, a vida desse pai, dessa mãe, que tem estado preocupado, ansioso. Deus, quanta gente que não consegue dormir direito. Meu Deus, eu quero te apresentar, então, essas famílias. Que o Senhor esteja cuidando de cada uma. Abre portas de emprego, porta de trabalho para o pai, que é provedor. Talvez para a mãe, que também se compadeça, entenda a necessidade e queira trabalhar também e não tenha achado oportunidades. Meu Pai, só o Senhor pode fazer aquilo que nós não podemos. Nós temos visto dias difíceis, situação nossa, econômica do nosso país, não vai muito bem, mas nós queremos depositar nossa confiança no Senhor, porque o Senhor é quem é provedor de todas as coisas. Muito obrigado, Deus. Muito obrigado. Nós queremos pedir, portanto, pelo aconchego do lar, pela paz no lar, que os maridos compreendam, entendam, amem, entreguem-se às suas esposas. Que as esposas compreendam, entendam, amem, honrem seus maridos. Que os filhos honrem, submetam-se aos seus pais. Que os pais não tragam nenhum tipo de entrave aos filhos. Meu Deus, tem misericórdia. Nós queremos te pedir por esse imenso país chamado Brasil. Tantas coisas acontecendo, Senhor. E nós necessitamos da mão amiga do Senhor, do cuidado do Senhor, da direção do Senhor. Que no nome de Jesus, o Senhor possa estar guardando todos, que no próximo domingo haja uma eleição tranquila, Senhor. Que as pessoas não se firam, não se ofendam, não se ataquem. Não há necessidade nenhuma de que isso aconteça. Em nenhuma circunstância, muito menos nessa. Pai querido, quero te pedir por aqueles que estão enfermos, por aqueles que já chegaram na idade, estão em casa, acamados. Eu quero te apresentar aqueles que à idade chegaram. E o processo natural é de estar em casa, já não tem mais tanto vigor, tanta força. Eu quero te apresentar a irmã Antônia Salles, quero te apresentar a minha querida irmã Wanda, minha irmã Lezinha, quero te apresentar seu irmão Lindolfo Freitas, quero te apresentar o irmão Barreto. Toma, irmão Barreto, em tuas mãos. Quero te apresentar, paizinho querido, a irmã Paixão, a irmã Lúcia, Senhor, tome tuas mãos, e tantos outros irmãos, amigos, conhecidos nossos, que estão enfermos, necessitando da tua mão amiga. Pai querido, ser tu médico por excelência, ser o consolador, ser o ajudador, ser aquele que vai adiante, tomando em tuas mãos, guardando, protegendo, amparando. Pai, eu quero te apresentar também a vida do meu cunhado, Jorge Lima. Toma teu filho, Senhor, em tuas mãos. Abençoa ele, guarda ele, cuida da sua saúde, Senhor, no nome de Jesus. Sê com aqueles que andam enfermos emocionalmente. Quanta gente depressiva, quanta gente vivendo na melancolia. Senhor, tem compaixão e misericórdia. Nos dá uma noite sob tua direção, proteção e graça. Em nome de Jesus. Amém. E graças a Deus. Amém. Amém. Glória a Deus. Vamos para mais um louvor, né? Vamos para mais um louvor e já a gente volta. E a gente volta para meditar na boa palavra de Deus. Tá bom?

toquei para vocês, canção belíssima demais, Banda Catedral, Chame a Deus. 18 horas, 40 minutos, e nós estamos aqui sintonizados na 87,9, programa Enquanto com Deus. Quero dar as boas-vindas aqui a Paulinho Guimarães, Vanessa Guedes, Misa Oliveira, minha queridíssima esposa, Anne Duque, e minha queridíssima irmã, Késia Assis. Bem, queridos, vamos refletir um pouquinho aqui, né, na boa palavra de Deus. 1 João, hoje nós lemos no escritório 1 João 4, 16 a 19. E eu ia repetir esse texto aqui, mas eu quero estendê-lo um pouquinho mais. 1 João 4, de 7 a 19, que diz assim, prestem atenção. Amados, amemo-nos uns aos outros, porque o amor é de Deus. E qualquer que ama é nascido de Deus e conhece a Deus. Aquele que não ama não conhece a Deus, porque Deus é amor. Nisto se manifestou o amor de Deus para conosco, que Deus enviou seu Filho unigênito ao mundo para que por ele vivamos. Nisto está o amor, não em que nós tenhamos amado a Deus, mas em que ele nos amou a nós e enviou o seu Filho para propiciação pelos nossos pecados. Amados, se Deus assim nos amou, também nós devemos amar uns aos outros. Ninguém jamais viu a Deus. Se nos amamos uns aos outros, Deus está em nós e em nós é perfeito o seu amor. Nisto conhecemos que estamos nele e ele em nós, pois que nos deu do seu Espírito. E vimos e testificamos que o Pai enviou o seu Filho para Salvador do mundo. Qualquer que confessar que Jesus é o Filho de Deus, Deus está nele e ele em Deus. E nós conhecemos e cremos no amor que Deus nos tem. Deus é amor, e quem está em amor está em Deus e Deus nele. Nisto é perfeito o amor para conosco, para que no dia do juízo tenhamos confiança. Porque qual ele é, somos nós também neste mundo. No amor não há temor. Antes, o perfeito amor lança fora o temor. Porque o temor tem consigo a pena, e o que teme não é perfeito em amor. Nós o amamos porque ele nos amou primeiro. Deu um delayzinho aqui, não foi? Na hora que eu ia ler, perdi aqui o trechozinho e quase me atrapalho. Eu quero dar as boas-vindas aqui a Jorge Ramos, Projeto Cai Pastores, eu acho que é alguma coisa assim. E a irmã Márcia, Deus abençoe grandemente a vida de vocês, sejam todos muito bem-vindos. Queridos, o texto parece ser, parece não, é autoexplicativo, né? Mas eu quero pensar aqui junto com vocês. Olha, nós temos visto, ouvido cada notícia, que a primeira coisa que nos vem à mente é justamente essa. Rapaz, um ser humano perdeu o amor. Perdeu o amor ao próximo, perdeu o amor a si mesmo, perdeu o amor à família, perdeu o amor aos filhos, filhos que perderam o amor aos pais, por aí vai. Mas Paulo, escrevendo aos cristãos aqui, de todo mundo, Paulo não, perdão, João, escrevendo aos cristãos de todo mundo, ele diz assim, amados, amemo-nos uns aos outros. Pronto, ele é taxativo. Nós precisamos amar uns aos outros. E como nós sempre queremos saber o porquê de determinadas coisas, aí ele diz, olha, nós precisamos amar
uns aos outros. Sabe por quê? Porque o amor é de Deus. E qualquer que ama é nascido de Deus e conhece a Deus. Pronto. Encerrou aqui toda e qualquer discussão. Era para encerrar aqui toda e qualquer discussão. Correto? Ele vem e diz assim, nós precisamos amar. Ah, precisamos amar coisa nenhuma. Por quê? Porque eu preciso amar. Ele diz, olha, precisamos amar porque o amor é de Deus. E quem ama, aquele que ama, é nascido de Deus e conhece a Deus. Aí, se tem algo que a gente se surpreende, é quando alguém é amigo de alguém, é amigo de um outro alguém importante, especial, conhecido, famoso, não é? Então, por exemplo, eu tenho uma satisfação imensa em conhecer Jorge Ramos. Ó, uma autoridade dessa. Aí, quando o escritor, quando João diz assim, olha, nós precisamos entender que a gente precisa amar. E a gente precisa amar porque aquele que ama é nascido de Deus e conhece a Deus. Gente, bem, olha que questão interessante. Conhecer a Deus. E conhecer a Deus de que forma? Amando. Sabe? Quando Jesus fala da parábola do rico, do jovem rico, Jesus está dizendo assim, olha, aquele camarada ali não passou no teste, porque ele amou mais a riqueza do que o seu próprio. Jesus disse, olha, vai, vende tudo quanto tem, dá aos pobres, vem e me segue. Então Jesus está dizendo assim, olha, pega aquilo que é vil, metal, vende, distribui com o semelhante que não tem, vem e segue. Aí a Bíblia diz que aquele jovem saiu muito triste. E por quê? Porque ele era rico. E o amor dele estava onde? Nas riquezas. Ao invés de estar em Deus. E consequentemente no seu semelhante. Aí ele diz assim, verso 8. Verso 8 ele diz assim, aquele que não ama não conhece a Deus. Aquele que não ama não conhece a Deus. Por quê? Porque Deus é amor. É o contrário do desamor, do ódio, da intriga, da inveja, da soberba, da blasfêmia. Deus é contrário a tudo isso. Então, verso 8 diz, aquele que não ama não conhece a Deus. Então, a gente precisa estar atento. Você guardar rancor, ódio de alguém, do seu semelhante, do seu coração, cuidado. Porque isso é uma prova de que você não está amando a Deus. Por quê? Porque Deus é amor. Nisto, ó, se manifestou o amor de Deus para conosco. Você quer uma prova do amor de Deus? Ah, tal, Deus não me ama. Opa! Era lá, alto lá. A Bíblia diz que Ele me ama, que Ele te ama, que Ele nos ama. E a prova inequívoca disso é que Ele diz assim, nisto se manifestou o amor de Deus para conosco. Deus enviou o Seu Filho único ao mundo para que por Ele vivamos. Então, a Bíblia diz que Jesus entregou a sua vida. Ele entregou-se a si mesmo por nós, para que nós o amemos. Nisto está o amor. Não em que tenhamos amado a Deus, mas em que Ele nos amou a nós e enviou Seu Filho para propiciação pelos nossos pecados. Amados, se Deus assim nos amou, também nós devemos amar uns aos outros. Nisto conhecemos que estamos nele e ele em nós, pois que nos deu do seu Espírito. E vimos e testificamos que o Pai enviou seu Filho para Salvador do mundo.
Qualquer que confessar que Jesus é o Filho de Deus, Deus está nele, ele em Deus. E nós conhecemos e cremos no amor que Deus nos tem. Deus é amor, e quem está em amor está em Deus e Deus nele. Isto é perfeito amor para conosco, para que no dia do juízo tenhamos confiança, porque qual ele é, somos nós também neste mundo. No amor não há temor, antes perfeito amor lança fora o temor, porque o temor tem consigo a pena, e o que teme não é perfeito em amor. Nós o amamos porque ele nos amou primeiro. Eu costumo sempre dizer que nós não temos nada para surpreender Deus. O que é que você tem? Me diga aí, que você possa surpreender Deus. Não tem nada, você não tem nada que possa surpreender Deus. Não tem nada, absolutamente nada. Agora Deus tem. Deus tem nos surpreendido. E muito. Não é pouco, não. É verdade? Deus tem nos surpreendido. E mais que isso, a Bíblia diz que Ele nos amou. Que Ele nos amou primeiro. Não fomos nós que o amamos. Jesus diz lá no Evangelho de João: não foste vós que escolhestes a mim, mas eu vos escolhi a vós. Entende, queridos? Foi o Senhor que nos escolheu. Foi o Senhor que nos amou. E nós precisamos agora, em troca desse amor perfeito, entregar o nosso pequenino amor, mas entregar verdadeiramente ao Senhor. Amém? Que o Senhor nos abençoe, nos direcione, nos dê sabedoria e nos guarde. Amém? Louvado seja o nome do Senhor para sempre e eternamente. JR, eu tenho sentido a sua falta, saudades de você na nossa EBD, tá? Talvez os dias que eu não tenha estado, você esteve. Mas nos dias que passei por lá, tenho passado, tenho notado sua falta. Quero dizer que você é muito especial. E eu quero contar com sua presença sempre. Tá bom, meu amadinho? Vamos para mais um louvor? Vamos para mais um louvor. E a gente já está chegando ao final de mais um programa. Mas vamos para mais um louvor, adorando o nome do Senhor, que é digno de todo louvor, de toda exaltação.

Jesus, estamos chegando ao final de mais um programa Encontro com Deus. É claro, óbvio que antes da gente se despedir, eu quero mandar um alusão aqui para minha irmã Rita, meu irmão Edinho, para o meu irmão Florisvaldo e sua esposa, a irmã Luciene, para meu querido amigo Roque da Jana, para meu amigo Manuel da Oficina Paraíso, em frente a ele aí, próximo à minha querida Jussara. Também nós temos meus queridos amigos que trabalham nos postos de combustíveis, né? Posto de combustível lá em Aurelino Leal, Posto Brasil 500, Posto Santa Terezinha, Posto São Marcos, Posto aqui do Lago, essa galera maravilhosa do Posto do Lago aqui, só tem gente boa aí atendendo aí. É, que Deus possa estar abençoando a vida de vocês grandemente. E lá em Aurelino Leal tem também o posto do o pessoal do posto Monte Líbano, né? Se eu não me engano é isso aí. Deus abençoe grandemente a vida de vocês. Quero também mandar um alô para o meu querido Pedro Rodrigues, minha irmã Orla, toda a sua turma aí. E nós temos muitos outros amigos que nos falam, olha, estou sempre na sintonia do programa. Mas eu confesso a vocês que depois que a gente passa de 30, a memória já não funciona com tanta facilidade, né? Quero dar as boas-vindas aqui a Darlison, a Nerivalda Santos Brito, a meu querido Leonardo Vieira, irmã Márcia, que eu já falei, né? Muito obrigado pelo carinho da sintonia de vocês. Vamos terminar o programa de hoje com palavra antiga.

obrigado acompanhando a gente aqui pelas ondas dos nossos patrocinadores, do aplicativo do Senhor, dando graça, gestão.

um abraço na turma aí. Dá um abraço na turma aí, meu tio, meu primo, minha outra priminha, viu? Deus abençoe grandemente a vida de todos vocês. Beijo no coração de todos vocês. Muito obrigado por estar na sintonia. E até o próximo programa, se Deus assim nos permitir.

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1: Boa noite a todos, dando início a mais uma sessão, dando boa noite a quem nos ouve através do, da rádio 87,9. Felizmente, nosso servidor Monza teve uma viagem e não chegou a tempo. Infelizmente, a sessão não vai poder ser transmitida ao vivo. Mas o mais vamos dar continuidade nessa sessão, pedir a vereadora Socorro para fazer a oração do Pai Nosso.

0: nosso amigo vereador Eduardo Salsqueira fazer a chamada dos edis. Boa noite, senhor presidente, boa noite, nobres colegas, comunidade que se faz presente e comunidade que nos ouve e que nos assiste pelo YouTube. Se faz ausente Messias Aguiar, Susan Ribeiro e Carol Viana. Obrigado, vereador Eduardo, só justificando, os três vereadores se encontram também em viagem, não chegaram a tempo da sessão. Declaro aberta uma nova sessão no dia 29 de setembro de 2026. Declaro aberta uma nova sessão nessa noite. Discussão da ata da sessão anterior, vereadores que aprovam, se dirige ao painel aí e dê seu voto.
1: Estava não? Vai dar prova, senão não. Pode aprovar.
2: É. Olha só, pode aprovar, senhor. Não tem problema, não.
0: Aprovado por todos, a ata da sessão anterior. Da sessão anterior. Vou passar a palavra para o nosso primeiro secretário, nosso vereador Leoni Pereira, está fazendo a leitura do expediente.
3: Boa noite, senhor presidente, boa noite, comunidade presente, novos colegas vereadores e pessoal que nos ouve aí pela Rádio FM. Ordem do dia da sessão ordinária do dia 29 de setembro de 2026. O primeiro secretário da Câmara Municipal de Baitaba, Bahia, no uso das suas atribuições, em especial que determina o artigo 69 do Regimento Interno, para publicar a pauta da ordem do dia a ser realizada na sessão ordinária em 29 de setembro de 2026, às 19 horas, para as seguintes discussões e votação. Primeiro, discussão e votação do parecer do projeto de lei 05/2026. Autoriza o Poder Executivo Municipal a delegar, mediante gestão associada pelo Consórcio de Desenvolvimento Sustentável do Território Litoral Sul, CDS, Litoral Sul, os serviços públicos de iluminação pública do município de Ubaitaba por meio de concessão administrativa na modalidade de parceria pública-privada, define o escopo dos serviços vinculados à receita da contribuição para custeio da iluminação pública, CPI, ao respectivo contrato, dispõe sobre a constituição de sociedade de propósito específico sobre limites fiscais e sobre a governança municipal da parceria e das outras providências. Segundo, requerimento. Terceiro, indicação. E o decorrer, o quadro, o que ocorrer durante o trabalho. Irei passar aqui para o nobre colega aqui, Jairmito Moraes, para estar aqui fazendo a leitura aqui de algumas indicações.
4: Boa noite, nobre presidente Isaac Silva Santos. Boa noite, nobres vereadores, comunidade que nos ouve através do Baitaba FM, comunidade que sempre marcando presença, acompanhando os trabalhos legislativos desta casa. Conforme a solicitação do primeiro secretário Leoni Pereira, estarei lendo a ata da Comissão de Justiça e Redação, Comissão de Finanças, Orçamento e Contas. Ata da reunião das comissões de Justiça e Redação e Finanças, Orçamento e Contas para elaboração do parecer sobre o projeto de lei de número 5/2026 do Poder Executivo Municipal, que versa sobre a utilização do Poder Legislativo para que possa o Poder Executivo Municipal celebrar convênio ou contrato de parceria público-privada com o Consórcio Litoral Sul, com o objetivo que a Prefeitura Municipal de Baitaba possa vincular recursos da CPI e das outras providências para a concessão de serviços de iluminação pública. Reunidos na sala de reunião da Câmara Municipal no dia 28 de setembro de 2026, os vereadores abaixo assinados, após a leitura do projeto que dispõe sobre a parceria público-privada acima mencionada, decidiram pelo participante favorável a aprovação do referido projeto, visto que não houve um demonstrativo de um impacto financeiro sobre a concessão da iluminação pública à futura empresa concessionária. Assim como ocorreu a preocupação dos edis com relação ao prazo do futuro contrato, que poderia ser de 15 anos de vigência, podendo ser prorrogado por até 35 anos, ultrapassados os limites atuais da gestão. Outro ponto observado pelos edis presentes nas comissões, de respeito à possibilidade da empresa concessionária poder contrair empréstimo junto à instituição de assinatura, utilizando como lastro o contrato assinado com a Prefeitura Municipal de Baixada. Na preocupação dos vereadores, poderia causar polêmica e prejuízo futuro ao poder público municipal. Outra preocupação está relacionada à possibilidade de acontecer repasse de recurso público além da CPI, o que poderia causar déficit nas contas públicas do município. Nada mais a tratar, eu, José Cláudio Oliveira Bidu, relator do projeto, lavro a presente ata, que vai assinada pelos edis presente, Elijão Almeida e Jacinto Magalhães, representante das comissões. Emenda, parecer sobre o projeto de lei de número 005/25, que autoriza o Poder Executivo Municipal a delegar mediações, gestões associadas pelo Consórcio de Desenvolvimento Sustentável do Território Sul para o Serviço Público de Iluminação do município de Baitaba, por meio de concessão administrativa, na modalidade de parecer público-privada, com vinculação da CPI do respectivo contrato da Providência. Relatório. Submete-se ao exame conjunto da Comissão de Constituição, Justiça e Redação e da Comissão de Finanças, Orçamento e Contas da Câmara Municipal de Baitaba o projeto de lei de número 005/26, de 26 de maio de 2006, de autoria do Poder Executivo Municipal, que visa autorizar a delegação de serviços públicos de iluminação pública no território municipal por meio de contratação de parceria público-privada na modalidade de concessão administrativa operacionalizada mediante gestão associada junto ao Consórcio de Desenvolvimento Sustentável do Litoral Sul. A proposta legislativa delimita como escopo da concessão a prestação continuada de serviços técnicos destinado à substituição integral do parque de iluminação dotado de tecnologia LED, operação, modernização e manutenção preventiva e corretiva da infraestrutura, bem como a expansão das redes de implantação de sistema de telegestão e monitoramento remoto para execução, de acordo com o artigo 4º do texto normativo, estabelece que a contratação terá vigência inicial de até 15 anos, admitindo-se sua prorrogação contratual sucessiva até o limite total improrrogável de 35 anos. Ademais, a prositura impõe ao licitante vencedor a constituição mandatória da sociedade específica, de acordo com o artigo 4º, autorizando expressamente pelo artigo 6º a vinculação integral das receitas públicas decorrente da contribuição para o custeio do Serviço de Iluminação Pública, CPI, instituída originalmente pela Lei Municipal de número 1334/2025, para adquirimento e prestação de as obrigações pecuniárias contratuais e extracontratuais assumidas pelo município, englobando as contraprestações relevantes após terceiro e eventuais indenizações decorrentes de rescisões ou equilíbrio econômico financeiro. Fundamento do parecer. Reunida a comissão em sessão conjunta deliberativa, levada ao efeito no dia 28 de setembro de 2026, constatou que a proposição legislativa de respeito do mérito de sua intenção modernizadora padece de grave vício de ordem material e formal, que impede a sua validação, os quais restam deliados dos tópicos analíticos que segue. Da ausência de demonstrativo de impacto financeiro fiscal, verifica-se o plano total de ausências e juntas
5: aos autos demonstrativos analíticos do impacto financeiro e orçamentário que fundamente e sustente o desembolso das contraprestações pecuniárias devido à futura sociedade concessionária ao longo do período de vigência contratual pretendido. Da desproporcionalidade do prazo contratual e vinculação do mandato futuro, o lápis temporal instalado no artigo 4º do texto, que estipula 15 anos de vigência, com previsão de prorrogação que pode alcançar até 35 anos. Assegura-se flagrantemente desproporcional diante da escala demográfica e da extensão física do Parque de Iluminação Pública de Ubaitaba. Esse horizonte temporal excessivo ultrapassa largamente a duração do mandato da presente administração executiva, comprometendo compulsoriamente a margem decisória de diversas gestões que se sucederão nas décadas vindouras. Onoração excessiva do contrato mediante concessão fundiária em financiamento privado gera severa preocupação jurídica e orçamentária o comando, de acordo com o artigo 7º da minuta, que viabiliza a concessionária contrair empréstimos cultuosos junto a instituições bancárias, oferecendo inserção fundiciária ao fluxo de direitos creditório originário, contratos administrativos firmados com a Prefeitura Municipal. Essa previsão traslada os riscos comparativos entre os privados diretamente para o patrimônio público municipal, na eventualidade de colapso operacional, recuperação judicial ou mérito inadimplemento financeiro por parte do parceiro privado perante as instituições credoras, o município vê-se compulsoriamente atraído para conflitos judiciais de alta complexidade. Ademais, impasse derivado de resgate antecipado, retenção de bancária ou exceções de garantia pelas instituições financeiras podem comprometer a continuidade material dos próprios serviços essenciais de iluminação, gerando embaraços contábeis e prejuízos improrrogáveis ao erário municipal. É claro o risco de repasses adicionais superiores à arrecadação do FBI. Por fim, constata-se que a pretendida limitação das despesas da CPI, de acordo com a Lei 1334/25, assegura-se meramente ilusória na estrutura jurídica proposta. A redação ampla e aberta, referida de acordo com o artigo 6º do projeto, autoriza direcionamento de verbas orçamentárias municipais para responder sobre diária ou integralmente por postos econômicos eventuais, indenização de qualquer sanções decorrentes de desequilíbrios contratuais. A modelagem em questão não assegura que os custos reais da concessão ficarão estritamente restritos aos limites de arrecadação efetiva da referida exertação tributária setorial. Desta feita, abraça os espaços mensuráveis para que o Tesouro Municipal seja estado a cobrir déficit periódico por meio de recursos livres na conta única municipal. Conclusão. Ante o exposto, as comissões de justiça e redação e de finanças, orçamento e contas, opinam pela inadmissibilidade e por parecer desfavorável ao projeto de lei de número 05 de 26 de maio de 2006, recomendando ao Poder Executivo o reenvio da proposição acompanhada demonstrativo de impacto financeiro detalhado por exercício da planilha de fluxo de recursos e da justificativa da modelagem de prazo para nova deliberação. Salão das comissões da Câmara Municipal de Ubaitaba, 28 de setembro de 2006, atenciosamente, Elidiano de Almeida Souza, presidente da Comissão de Justiça e Redação, José Cláudio Oliveira Bidu, presidente da Comissão de Finanças, Orçamento e Contas e relator da Comissão de Justiça e Redação. Rafito Magalhães Costa, secretário da Comissão de Finanças, Orçamentos e Contas. Dando continuidade, irei ler as indicações dos referidos vereadores. Indicação de número 09/2006, gabinete do vereador José Cláudio de Oliveira Bidu. Santíssimo senhor Isaac Souza Santos, presidente desta Casa Legislativa. Senhor presidente, o vereador que abaixo escreve, requer que após ouvir o plenário, seja indicada a chefe do Poder Executivo Municipal, a manutenção e pintura das escolas Arcúcio Magalhães e da Escola Municipal de Ubaitaba. Indicação de número 10. Indicação de número 10 do gabinete do vereador José Cláudio Oliveira Vidor. Senhor presidente, vereador que abaixo descreve, requer que após ouvir o plenário, seja indicado a chefe do Poder Executivo Municipal, construção de 2 pontos de calçamento das fazendas Portão de Ferro e Fazenda Mortaliza, na zona rural do município de Ubaitaba. Indicação de número 11 do gabinete do vereador José Cláudio de Oliveira Vidor. Senhor presidente, o vereador que abaixo descreve requer que após ouvir o plenário seja indicado ao chefe do Poder Executivo Municipal a pavimentação asfáltica sobre a estrutura dos paralelepípedos que vai trazer melhoria aos motoristas que trafegam nos bairros da Rui Bonfim e José Ami, como também terá redução na manutenção das ruas. Discutir o plenário atenciosamente, vereador José Cláudio de Oliveira Vidor. Com a palavra, senhor presidente.
6: Obrigado, senhor vereador Jarmito. Vamos dar seguimento à nossa... vamos dar continuidade à nossa sessão. Vamos seguir pela ordem. Vamos botar em discussão e votação o projeto de lei. Discussão e votação do parecer do projeto de lei 05 de 2026, que autoriza o poder executivo municipal delegar, mediante gestão associada pelo consórcio de desenvolvimento sustentável no território sul-sudoeste, litoral sul, os serviços públicos de iluminação pública do município de Ubaitaba, por meio de concessão administrativa na modalidade de parceria pública-privada, com vinculação da receita da CIP a respeito do contrato e da outra providência, se for aprovado. Quero salientar que o projeto já vem, o parecer vem negado pela... Silêncio, gente. O parecer vem negado da Comissão Justiça e Redação. Vamos botar em discussão o parecer. Não, a gente vai botar em discussão primeiro o projeto, depois eu boto em votação. Quero abrir espaço para os vereadores que falar sobre o parecer denegado, se os vereadores quiserem fazer uso da palavra para explicar por que optou por essa opção, a franquear da palavra. O José Cláudio Bidu quer falar?

0: Boa noite, seu presidente. Boa noite, demais Edis, que estão presentes. Aqueles que estão aqui nos assistindo presencialmente, boa noite a todos. Gustavo, vem mais aqui presente. Estava ontem acompanhando também no YouTube, seu tempo todo presente. Isso é importante. Saudar aqueles que não estão nos assistindo hoje, que não estão ao vivo, mas nós continuamos aqui. Senhor presidente, esse projeto, senhor presidente, eu confesso que algumas dúvidas pairam e continuam pairando aqui. E a gente colocou, colocamos a comissão, não se reuniu a comissão na íntegra, porque faltou representantes na discussão. A gente não teve nem coro assim suficiente, teve que eu já fiquei uma, o vereador Binho veio, chegou depois, e John também chegou, mas tinha autorizado pelo negativo. Mas a gente já tinha discutido esse projeto outras vezes, antes da esse projeto de parceria público-privada. Tem alguns pontos que a gente fica preocupado, senhor presidente. Por isso, talvez, e aí perdoe-me pela minha ignorância ou a minha limitação em conhecimento técnico, a ideia pode ser até boa, o consórcio, a melhoria da iluminação pública. Mas tem umas coisas que a gente ficou preocupado. Primeiro, o artigo 4º, que trata do repasse da CIP, da arrecadação do município, e eu fiquei preocupado que, além da CIP, havendo necessidade, pode haver mais repasse do recurso público do município para essa empresa concessionária que ganhar a parceria público-privada junto ao CDE. É o consórcio dos Ventos do Sul. Outra questão também, senhor presidente, que eu fiquei preocupado, e a gente, a sessão por 15 anos, e podemos ser prorrogados por mais até 35 anos, quer dizer, vai além do nosso alcance, enquanto vereadores, enquanto prefeita. Então, fiquei muito preocupado, porque é um projeto a longo prazo, uma parceria público-privada que vai além da gestão atual e perpassa 15 anos o contrato, podendo ser prorrogado até 35 anos, imagino. Então, se essa empresa público-privada, a gente não sabe ainda, vai ganhar qual é a empresa, é uma preocupação nossa. E a terceira coisa que nos propõe é o artigo 7º. É o artigo que fala da possibilidade da empresa vencedora adquirir créditos junto às entidades financeiras do mercado através desse contrato, das possíveis receitas desse contrato junto ao município. Então, a gente ficou preocupado, eu fiquei preocupado, confesso que eu não tenho esse domínio todo técnico, por isso seria bom sempre ter um técnico do executivo aqui presente. Mas nós que estávamos presentes, demos o parecer desfavorável à não aprovação desse projeto 05 do Executivo Municipal, que trata da iluminação pública. Então, a gente ficou muito preocupado, porque é um projeto que exige um conhecimento técnico e é um projeto a médio e longo prazo do município. Por um lado, vislumbra-se, junto ao consórcio Litoral Sul, a melhoria da iluminação pública. Mas, por outro lado, vincula recursos do município a esse possível contrato, essa empresa concessionária, por longo prazo. E aí nós, como é diz, temos a profissão, responsabilidade pública de cuidar e zelar do patrimônio público, dos recursos. Por isso, a gente não tem um demonstrativo assim bastante claro. A gente volta a parecer contrário à aprovação do projeto. Muito obrigado.
1: Obrigado, vereador Cláudio Dudu, da franquia da palavra. Nosso vereador John, com a palavra. Vereador John, boa noite, senhor presidente, novos colegas vereadores aqui presentes, comunidade, ouvintes da Albaitada FM. Senhor presidente, não vou aqui me alongar muito no discurso, até porque esse projeto já está na casa há 3-4 meses atrás, a gente já teve várias discussões e sabemos, senhor presidente, que esse projeto de fato não é um projeto de interesse da população, e sim da própria prefeita. Então, eu jamais jamais iria votar a favor de um projeto desse. Como eu sempre digo, não sou oposição ao Baitaba. Eu estou oposição hoje a esse modelo de gestão e vou continuar aqui exercendo meu papel de vereador, que é defendendo sempre a população. E muito obrigado.
2: Obrigado, vereador John John. Com a palavra, o vereador Rafique Magalhães.
3: Boa noite a todos, boa noite, senhor presidente, nobres colegas, aqueles que estão aqui presentes. Bom, eu voto contra, senhor presidente, esse projeto, porque, refrescando um pouquinho a memória, a última empresa privada que a gestora trouxe para o nosso município, os profissionais de saúde, os funcionários da prefeitura, estão vendo os descasos que estão sofrendo com o seu próprio pagamento. Então, eu não acho justo que mais uma empresa privada, empresa que ninguém aqui tem conhecimento, venha administrar os recursos de nossa cidade. E ainda mais que seria uma vigência contratual de 15 anos. Se até nós mesmos aqui só temos um mandato de 4 anos, quem somos nós para poder deixar praticamente uma bomba dessa na mão do município durante 15 anos? Portanto, eu voto contra. O vereador Rafique jamais vai trazer algum projeto que vá prejudicar nosso município. Mesmo sendo oposição, o vereador Rafique luta por trazer demandas para o nosso município, que venha ajudar em ações sociais, que venha ajudar nos postos do município, mas jamais o vereador Rafique vai trazer algo que venha prejudicar o nosso município. Portanto, eu voto contra.
2: Vou deixar bem claro para os vereadores, o vereador Rafique acabou de fazer a sua colocação dizendo que é contra o projeto, mas ele é a favor do parecer, porque o parecer já vem rejeitado. Aí, lá estão os vereadores, ele está na hora do voto, se confundir. Mais algum vereador quer fazer uso da palavra? Expor sua fala. Vereador Socorro, quer falar? Tenta aí, Socorro, pedir para falar. Só está franqueada a palavra.

0: Boa noite, senhor presidente, nobres vereadores, senhores da nossa plateia, comunidade que nós estamos nos ouvindo, né, no momento. Olha, eu acho importante, assim, como é a iluminação, tal, ficar bem clara a coisa aí. Mas eu acho, eu volto a aparecer porque a gente se preocupa o tanto de tempo, 15 anos, nós temos dois, né? Muito pouco por aí. Então, 15 anos, a gente fica preocupado, eu mesmo fico preocupada. Empresas, quando é uma coisa que é um município só está dirigindo para acontecer as coisas boas, aí sim, eu nunca fiz uma votação aqui para que dizer assim, está contra o município. Mas essa minha preocupação também é por firma. Nós sabemos o que vem de lá. Sabemos, a gente está para o melhor para Bahia. O que for para desenvolver, eu sempre falo isso aqui, para desenvolver o crescimento de Baitaba. Então, eu já busco isso também, atento para a gente desenvolver, como nosso querido acabou de falar, a gente quer o bem da nossa cidade. Mas, isso eu não estou dizendo que é mal, mas desde quando empresas que a gente não conhece para tomar conta há 15 anos, aí a gente fica preocupado e eu vou, por favor, aparecer. Não querendo desvalorizar aqui o nosso município e tal, mas por conta de não ter conhecimento total com essa empresa. Então a gente fica preocupado de colocar o município. Talvez a gente está pensando bem e colocar uma bomba para o futuro que vem por aí. Muito obrigado, boa noite.
1: Obrigado, vereadora Socorro. Mais algum vereador quer fazer uso da palavra? Aqui, faz o vídeo meu aí, na moral. Mais algum vereador quer fazer uso da palavra? Mais algum vereador quer fazer uso da palavra? Não tem, não quero, antes de botar em votação o projeto, quero pedir, primeiramente, desculpa à comunidade baitabense. Quero pedir desculpa à comunidade baitabense. Hoje um projeto importante, polêmico, né? Sabe que a Câmara sempre enche no dia de polêmica e o pessoal fica atento. E hoje, infelizmente, um dos servidores nossos viajou e a sessão não pôde ser transmitida ao vivo. Projeto esse, que é uma parceria pública e privada, que faz parte do consórcio a qual a Prefeitura Baitabense faz parte. Projeto esse que precisa de outro voto para ser aprovado. Infelizmente, aqui hoje faltou três vereadores, vereadora Suza, vereadora Carol, vereador Messias, estava em viagem, não pôde se fazer presente. O projeto que precisa de oito votos, hoje só tem oito vereadores presentes, e vamos votar em votação a poucos instantes. Daqui a pouco se vota com a definição do projeto, mostrando para a comunidade como foi a votação nesta casa. Não tenho mais nada, a gente vai botar a votação do parecer. Os vereadores que reprovam o projeto têm que votar sim a favor do parecer. E os que. Estão votando o parecer. O parecer vem negado das comissões. Então, quem é a favor, quem é a favor do projeto, tem que votar contra o parecer. E quem é a favor que o projeto não passe, tem que votar sim a favor do projeto, a favor do parecer. Sim a favor do parecer. Quem é contra? Quem acompanha o parecer dos vereadores vota sim. E quem acompanha o executivo vota não. Já entendeu? Se você acompanhar a gestão pedida da prefeita, vota não. Se você acompanha derrubando o projeto, vota sim. Já votou? Todos os vereadores já votaram. Temos aqui o vereador Bilbo Bonifácio vota contra o parecer, né, aprovando o projeto, mas o vereador Cláudio Bidu, o vereador Eli João, o vereador Socorro, o vereador Etésio e o vereador Rafique votaram a favor do projeto, a favor do parecer, derrubando o projeto. Então, esse projeto vai estar de forma rejeitada pelo plenário. O presidente da Câmara tem um prazo de 48 horas para comunicar a rejeição do projeto executivo no artigo 11.111. Em seguida, procede o arquivamento conforme o artigo 91 e o artigo 06. O projeto foi rejeitado e lembrando sempre que os três vereadores estavam em viagem e não pôde se fazer presente. Não tendo mais nada para se tratar do projeto, vamos dar continuidade à nossa sessão. Votar? Se eu puder votar, eu voto a favor do projeto. E mas mesmo assim, o projeto. Não, aqui não vai aparecer mais. Mesmo assim, o projeto vai estar negado. Sou também a favor do. Sou contra o parecer e a favor do projeto. No mais, vamos dar início. Vamos continuar nossa redação. Indicação número 9/2026. A senhora disse, senhor presidente, vereador trabalho sobre escrever, que é que após a vida plenária ser indicado ao chefe do poder executivo municipal a manutenção e as pinturas da escola a curso Magalhães e municipal de Baitala. Justificativo plenário, vereador José Cláudio Bidu.
2: Não.
1: Foi abaixo do escândalo requer que após a vida penal seja indicada ao chefe do executivo municipal a manutenção e pintura das escolas do Acústico Magalhães.
3: São duas escolas, senhor presidente, que eu observo.
1: Acústico Magalhães e o municipal.
3: Eu fiz acompanhamento, a gente sempre faz visitas, né? E duas escolas ainda se encontram sem aquela mínimo necessário, a questão da pintura, a questão dos pequenos reparos. Se vocês passarem aqui, é de Junto do Rotary, a escola municipal de Baitaba, ainda está com a pintura antiga, e o Acústico Magalhães também lá, a última lá que a gente, na entrada do Maria Olímpia, lá depois do cemitério, aquela escola que tem quadra, também está sem a manutenção, sem os. Aí eu solicito do Executivo Municipal, da Prefeita, da Secretaria de Educação, uma atenção especial para a gente fazer uma manutenção, um espaço bonito, arejado, pintado. Sempre é interessante, viu, senhor presidente, para a aprendizagem, a estimula. E aí, entre duas escolas, eu sei que algumas já foram feitas a manutenção, mas essas duas eu solicitaria uma atenção especial do Executivo Municipal, da Secretaria de Educação, na manutenção das escolas, que não foi feita ainda nenhuma manutenção de pintura, de reforma, nem na Escola Municipal de Oitaba, nem na Escola Municipal Acústico Madagalhães, no bairro Maria Olímpia.
1: Tem discussão? O governador quer fazer a discussão do projeto de Estado? Não tem, não botar em votação. Abre a votação aí, Zé.

0: Socorro, voltar, socorro. Prova, é aprovado por todos os presentes a indicação do vereador, a indicação número 9 do vereador José Carlos Dudu. Indicação número 10. É só que o seu presidente, o vereador que abaixo subscreve, requer que após ouvir em plenário, seja indicado ao chefe do poder municipal a construção de dois pontos de passageiros e estudantes na fazenda Portão de Ferro, Fortaleza, Zona Rural, do município Baicaba. Justificativo em plenário, vereador José Cláudio Bidu.
1: Boa noite, senhor presidente. Esse requerimento eu já tinha feito ano passado. É, eu sei que é difícil da gestão dar conta de todos os, como é que fala, locais, necessidade de ter ponto de para que tanto os alunos como passageiros possam, mas aí a Fazenda Fortaleza ali, que tem muitos estudantes, tanto aquela relação lá do Portão de Ferro, uma solicitação da comunidade foi feita durante a política passada, e a gente pediria que os demais edis, a gente encaminhasse essa solicitação de novo, foi feito ano passado, esse requerimento ao Poder Executivo, para que a gente possa, a cada localidade dessa que tem acesso, estudantes e passageiros, tem esses pontos necessários a gente chama assim, pontos de ônibus, para que proteja da chuva, do sol também, os alunos e os passageiros que pegam transporte escolar e os transportes para vir da zona rural ao município. Aí eu solicito o apoio dos demais edis, esse requerimento, para que a gente possa estar sensibilizando cada vez mais o Poder Executivo com a implementação desses pontos. Muito obrigado.
0: Obrigado, José Carlos Bidu. Em discussão, o governador quer fazer uso da palavra? Não tem, vamos abrir a votação aí, o governador se dirige ao painel para votar. João, aprovado por todos os presentes a indicação número 10 do vereador José Carlos Bidu. Temos aqui a indicação número 11. É só que o senhor presidente, o vereador que abaixo subscreve, que após ouvir em plenário, foi indicado ao chefe do Poder Municipal a pavimentação asfáltica sobre a estrutura de paralelepípedo que vai trazer melhoria aos motoristas que trafegam no bairro da Rua José Almir, como também pela redução da manutenção das ruas. Justificativo em plenário, vereador José Cláudio Bidu.
1: Bem, senhor presidente, esse requerimento também é mais um requerimento do ano passado, a gente já ter feito. É uma luta minha, que eu gostaria de, antes de concluir meu mandato, a gente tenha a pavimentação asfáltica do bairro da Ruinha. Primeiro, é um bairro que eu tenho uma ligação afetiva por ter crescido desde a minha infância toda, foi no bairro da Ruinha. Aí está fazendo a feirinha agora aos domingos, nem isso vai ter, senhor presidente. Se eu não aparecer lá ainda para tomar uma cervejinha, para fazer uma compra lá. Convido os demais edis, dia 11 teremos outra feirinha comunitária, dia 11. E essa pavimentação asfáltica, eu inclusive já encaminhei junto ao deputado, e ele disse a nós que próximo ano, se Deus quiser, e se a prefeita também puder, outros meios conseguir, essa pavimentação asfáltica do bairro da Uinha, é uma luta muito importante, que vai dar acesso aos povoados de Oricó e Piraúna, e principalmente as pessoas que moram no bairro da Ruinha. O projeto já existe, a medição já existe, já se encontra em Salvador, a gente tem cópias para isso. Então, assim que a prefeita conseguir qualquer recurso estadual, federal, e eu também tenho lutado junto ao nosso deputado federal para conseguir isso. Eu tenho certeza que em 2000, se não sair agora em 2026, em 2027 teremos a pavimentação asfáltica do bairro da Ruinha. Muito obrigado.
0: Obrigado, José Carlos Bidu. Em discussão, mais algum vereador quer fazer uso da palavra? Não tem, vamos botar em votação o requerimento do vereador Carlos Bidu. Dirijo ao painel dos vereadores. Aprovado por todos os vereadores presentes a indicação do vereador José Carlos Bidu. Não tem mais nada na pauta do pequeno expediente. Declaro aberto o grande expediente. Algum vereador quer fazer uso da palavra? Não tendo, está encerrada a sessão. Então, muito obrigado e boa noite a todos.
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